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1: Essa foi Cry Me a River com Dexter Gordon, música do Arthur Hamilton. Antes tivemos Dizzy Gillespie, Sonny Stitt e nosso já saudoso Sonny Rollins, que nos deixou na segunda-feira com The Eternal Triangle, música do Sonny Stitt. Nosso WhatsApp para sua participação, sempre muito bem-vinda, DDD 21 997100537. Abraços para o Paulo Henrique de Albuquerque, da Ilha do Governador, também para o Luiz Guilherme Bertino, de Jacarepaguá, mandando um abraço para o seu primo Jorge Ked, de Teresópolis. Estão juntos lá curtindo o Jazz Livre. Abraço para vocês, viu? Obrigado pela companhia. Abraço também para o José Roberto de Souza Aguiar, professor e morador de Olaria, sempre ligado aqui no Jazz Livre. Mário Negrão, nosso querido grande batera de Petrópolis. Jamilson, de Rio Claro. Rodrigo Ferraz, de Brasília, Distrito Federal. 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Charles Tolliver é um trompetista, compositor e líder de banda que teve grande destaque nos anos 60 e 70 com seu grupo Music Inc. Conhecido pelo seu som brilhante e composições sofisticadas, ele sempre equilibrou tradição e inovação. Earl's World é uma de suas composições que mostra sua capacidade de criar temas cheios de melodia e força. Vamos ouvi-la. A música é do próprio Charles Tolliver. 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
1: Essa foi So What com Chief Chan Atund Adjoa, antes conhecido como Christian Scott, um dos nomes mais criativos do jazz atual. Antes tivemos a música do Miles Davis, né? Antes tivemos Charles Tolliver, música do próprio Tolliver, Earl's World. Então, tudo bem com você nesta quarta-feira, meio de semana? Muito bom ter sua companhia aqui no Jazz Livre e sua participação pelo nosso WhatsApp, DDD 21 997 10 0537. Abraços. Neste bloco vão para Sueli Itemilton, de Copacabana, Alex Toste, de Paciência, Angélica Nogueira, de Niterói, Marcos Bernardo, de Copacabana, também para o Robson Azevedo, da Rocinha, na Gávea, que está curtindo Jazz Livre com a esposa e a filha, Cíntia e Laura. Obrigado pela companhia de vocês, viu? Um abraço também para o Ronaldo, do Morro da Conceição, nos ouvindo hoje com o filho, Davi Nelson. Um abraço, Davi. Ronaldo, obrigado pela companhia de vocês. Alexandre Pinheiro, da Barra da Tijuca. Abraço também para a Lilian Carneiro, de Icaraí, mandando abraços para os primos Patrícia e Evandro, também para o Márcio Seles. Obrigado pela mensagem carinhosa aqui, viu, Lilian, a respeito da homenagem, singela homenagem nossa, a esse grande nome do jazz, Sonny Rollins, que nos deixou na segunda-feira. Abraço também para o Bruno e a Ana, de Maria Paula, São Gonçalo. Kuba Wycheck, nascido na Polônia em 1994, é um dos jovens saxofonistas mais talentosos da Europa. Técnica apurada, muita criatividade, misturando jazz tradicional com influências contemporâneas. Vamos ouvi-lo em Pirate's Routine, a música do próprio Kuba Wycheck. 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
1: Muito bem, essa foi Overture No. 1 com Ibrahim Maloff, a música do próprio Maloff, que é um trompetista libanês-francês que eu gosto muito. Ele revolucionou o instrumento ao usar uma trombeta de quarto de tom, permitindo microtons típicos da música árabe, que você percebe claramente na interpretação do Maloff. Traz um estilo único, misturando jazz, música oriental, eletrônica, com grande emoção sempre. Antes ouvimos Kuba Wycheck com Pirate's Routine, música do próprio Wycheck. Nosso WhatsApp, DDD 21 99710-0537. Você que nos ouve pela primeira vez, seja muito bem-vindo. O programa vai ao ar de segunda a sexta, sempre às 9 da noite, pela Rádio MEC. No Rio, 99,3 FM, pelo AM 800, Rio e Brasília. FM em Brasília e em Belo Horizonte, 87,1. Muito bom ter sua companhia. Você pode nos ouvir também de qualquer lugar do Brasil pelo nosso aplicativo Rádios EBC ou pelo site radios.ebc.com.br. Abraços agora para o João Daniel, descendo a Serra de Teresópolis, ouvindo Jazz Livre. Boa viagem, João. Edivan Ricardo, do Jardim Botânico. Abraço também para o Silvio Henrique Nepomuceno, do Engenho de Dentro, taxista, começando os trabalhos, apresentando a rádio para os amigos Vicente e Leandro Monteiro. Abraço, Vicente, Leandro. Bom trabalho para vocês aí também com o Silvio, viu? Um abraço para o Márcio Aronovi.

Beach, de Copacabana, para o Cláudio Araújo Ferrugem Embarque de Niterói, mandando abraços para o Tony de Itaipu, que está curtindo Jazz Livre, e abraço também para o João Batista do Centro. James Moody foi um dos grandes saxofonistas e vocalistas do jazz, conhecido por sua versão scat de I'm in the Mood for Love, Moody's Love, Moody's Mood. Ele tocou com Dizzy Gillespie por muitos anos, sempre trouxe alegria e maestria para o palco. Vamos ouvi-lo agora na música do Irving Drake, It Was a Very Good Year. 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

0: Round Midnight com Samara Joy, música de Thelonious Monk, Bernie Hannigan e Cody Williams fechando o Jazz Livre de hoje. Antes tivemos James Moody com It Was a Very Good Year, música do Evan Drake. O programa está chegando ao fim, mas lógico, não sem os abraços finais, que hoje vão para o Paulo César do Fonseca em Niterói, Gisela da Ruda de Laranjeiras, Andréa Brum de Marechal Hermes, André Luiz, de Nova Iguaçu, Batera, e para Nelly Machado, de Caraguatatuba, em São Paulo. Muito bom sempre contar com sua audiência aqui no Jazz Livre. Lembro a você o nosso WhatsApp, DDD 21 99710-0537, e convido você a seguir nosso perfil nas redes sociais, @RadioMac. O Jazz Livre tem produção de Anderson Domingos e Carlos Soca, sonoplastia de Silas Mendes, coordenação de programação de Rodrigo Soprana. Eu sou Sidney Ferreira, espero que você tenha gostado do programa de hoje e a gente se encontra, certamente, no próximo Jazz Livre. Tchau!
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2: O diretor Brian De Palma, criador de clássicos como Carrie, A Estranha e Scarface, vai contar com pelo menos dois brasileiros na equipe de seu próximo filme, Doce Vingança. O diretor de fotografia, Pedro Sotero, que trabalhou em Bacurau e Aquários, e a figurinista Cláudia Kopke, de Ainda Estou Aqui e Tropa de Elite. O filme Doce Vingança é um projeto antigo do diretor. Chegou a ser anunciado em 2018 com Wagner Moura no papel principal, mas nenhum nome do elenco foi confirmado até agora.
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4: Vinte e duas horas e 6 minutos.
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1: Boa noite, está começando Todas as Bossas. Eu sou o Pedro Pontes e conto com a sua companhia, com a sua audiência até às 11 da noite. Você sabe que aqui, em Todas as Bossas, com todo esse swing, todo o balanço, você tem o que é de melhor na música instrumental brasileira e também na universal. Nós começamos o programa de hoje com Sivuca e a gaita do belga Toots Thielemans, para a música de Vinícius de Moraes, Pela Luz dos Olhos Teus.

0: Você ouviu Elis Regina Pimentinha, na música de Van Lins e Ronaldo Monteiro de Souza, Madalena. E abrindo o programa, a música de Vinícius de Moraes, Pela Luz dos Olhos Teus, com Sivuca e o belga Toots Thielemans.
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0: Você ouve agora Love and You, na interpretação de Nilce Carvalho para

0: Você ouviu o sax de Idriss Boudrian na música Chanson por Jasmine e, abrindo o bloco, Nilce Carvalho interpretando Love and You de Minnie Riperton e Richard Rudolph.
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0: Nós seguimos aqui o Todas as Bossas com o Avalon Jazz Band.

0: Você ouviu Nicolas Krasik na música de João Bosco e Aldir Blanc, Bijuterias. E abrindo o bloco, Avalon Jazz Band na música de Boris Vian e Henri Salvador, Place Blanche.
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0: Nós seguimos então com Lisa Ono, na música de Caetano Veloso e João Donato Aran.

0: Você ouviu Rob Paparossi, Bittencourt Duo, Jefferson Gonçalves, na música do próprio Gonçalves, Som e Tradição, e a primeira, Lisa Ono, música de Caetano Veloso e João Donato, Aham.
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0: E nós seguimos com Emílio Santiago e Nana Caymmi.

0: Você ouviu o maestro Wagner Tiso na música de Cartola, Amor Proibido, e a primeira, a belíssima voz de Emílio Santiago, que deixou tanta saudade, e Nana Caymmi também, que já nos deixou, né, na música de Johnny Alf e Ronaldo Bastos, Olhos Negros.
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0: Seguimos com Jane Duboc, Vitor Biglione, na música de Billy Strayhorn, Lush Life.

0: Você ouviu Pepeu Gomes na música de Pixinguinha, Lamentos, e abrindo o bloco, Jane Duboc com Vitor Biglione na música de Billy Strayhorn, Lush Live.
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0: E nós seguimos aqui para o último bloco do Todas as Bossas, com a música de Tom Jobim e Newton Mendonça, Desafinado, com o grupo Octeto Instrumental Brasileiro.

O Todas as Bossas de hoje está terminando com Nelson Riddle and His Orchestra, na música de Klaus Ogerman, My Life, e abrindo o bloco, o Octeto Instrumental Brasileiro, interpretando Tom Jobim e Newton Mendonça em Desafinado.

0: O Todas as Bossas está ficando por aqui. Eu sou Pedro Pontes e conto com a sua companhia, sua audiência, amanhã, também às 10 da noite, aqui na MEC FM. Até lá!
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12: Horas e 2 minutos.
13: Olá, está no ar o Harmonia, essa versão radiofônica do programa de música de concerto da Rede Minas em Belo Horizonte para a nossa MEC FM. Hoje, trazemos um concerto muito especial, realizado em parceria com a Fundação de Educação Artística FEA, aqui em Belo Horizonte. Nossa edição presta uma belíssima homenagem à produção camerística de 4 grandes compositores entre a segunda metade do século XIX e a primeira metade do século XX. Para dar vida a esse repertório tão refinado, contamos com o talento de um trio de excelência: Cássia Lima na flauta, João Carlos Ferreira na viola e a harpista francesa Clémence Boineau. Não saia daí, a Harmonia já começou.

Abrimos nossa seleção musical com a sensibilidade da compositora francesa Melanie Helene Bonny, que assinou grande parte do seu catálogo sob o pseudônimo de Mel Bonny. Ouviremos As Cenas da Floresta, uma obra dividida em quatro movimentos.

A nossa próxima parada nos leva à música britânica de Arnold Banks, escrito em 1916 em meio a turbulências históricas na Europa. O seu trio elegiaco explora ao máximo a combinação única de flauta, viola e harpa. A obra evoca atmosfera de profunda nostalgia e lirismo melancólico, onde o compositor constrói diálogos íntimos e texturas flutuantes entre os três instrumentos.

Acabamos de ouvir juntos de Arnold Banks o trio Elegiaco, para flauta, harpa e viola. Continuamos na harmonia, agora de volta aos ares franceses, trazendo o brilhantismo de Camille Saint-Saëns. Ouviremos sua Fantasie para flauta e harpa, Opus 123. Composta em 1907, a peça é um exemplo perfeito da clareza técnica e do equilíbrio formal do autor. Neste duo, os dois instrumentos tecem uma narrativa extremamente fluida, intercalando passagens de grande virtuosismo com momentos de pura poesia melódica.

Você acabou de ouvir de Camille Saint-Saëns o Duo para flauta e harpa Fantasie, opus 123. O encerramento do nosso programa de hoje é dedicado a uma das criações mais inovadoras e fascinantes da música de câmara do início do século XX, a sonata para flauta, viola e harpa de Claude Debussy. Escrita em 1915, na fase final de vida do compositor, a peça revela toda a flexibilidade e originalidade ao romper com estruturas tradicionais. Debussy foca na pureza do timbre e nas cores que essa incomum formação instrumental pode proporcionar. A sonata desenvolve-se através de três movimentos fascinantes.

0: Acompanhamos a interpretação de Cássia Lima, João Carlos Ferreira e Clémence Boanneau para a obra Sonata para Flauta, Viola e Harpa, de Claude Debussy, neste concerto gravado na Sala Sérgio Magnani da Fundação de Educação Artística em Belo Horizonte. Eu sou Luciano Correia, o Harmonia de hoje fica por aqui. Te espero no próximo programa. Um grande abraço.
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0: Hoje, o Roda de Choro apresenta a segunda parte do disco Choros Líricos e Sentimentais, álbum autoral do compositor, arranjador e instrumentista Paulo Aragão. Violonista virtuoso e fundador do quarteto Mahogany, Paulo Aragão é um dos mais destacados arranjadores de sua geração e também um dos diretores da nossa querida Casa do Choro. O álbum Choros Líricos e Sentimentais reúne suas composições em arranjos elaborados especialmente para estas gravações. Paulo Aragão fala sobre os arranjos do disco e apresenta a faixa Choro de Outono.
1: Esse primeiro trabalho autoral que reúne um monte de coisa que estava aí na gaveta, né? Nessa vida de músico, é uma vida muito intensa que a gente tem que ficar girando os pratinhos, né? Então, meus trabalhos como violonista, como arranjador, principalmente arranjador, né? Muitos anos fazendo arranjo e tal. Aí acaba que a gente... Eu fui deixando as composições, eu ia fazendo no tempo que dava, ia ficando na gaveta. Então foi por isso que demorei tanto. Todos esses, essa leva de arranjos e gravações foram feitos especialmente para esse disco. Nós gravamos aqui no Rio de Janeiro em novembro de 2025, foi uma semana de gravação. E foi tudo gravado em estúdio mesmo, no estúdio Lontra, ali em Laranjeiras. E teve uma faixa só, que é uma faixa que eu vou falar dela daqui a pouquinho, que tem um caráter mais camerístico. É uma faixa um pouco diferente dentre todas essas do disco, que é o Coreto de Itaipu, que foi gravado na Casa do Choro. Uma gravação meio ao vivo, assim, um clima, apesar de ter sido assim, sem plateia, claro, mas uma gravação mais camerística, vamos dizer assim. E, de fato, tem duas faixas nessa seleção em que eu fiz arranjos de cordas, e essas cordas foram tocadas por um grupo orquestral lá da Rússia, né, de São Petersburgo, um grupo de cordas muito bom, que faz essas gravações. Eu não fui à Rússia, não, mas a gente manda a gravação, né, com a partitura e todas as indicações necessárias, e ficou muito bonita a gravação, de fato. Eles mandam tudo gravado bonitinho, funciona muito bem. Eu até já fui à Rússia, mas não dessa vez. Já toquei em Moscou, mas não, São Petersburgo ainda não conheço, infelizmente. O Choro de Outono é uma das músicas mais antigas desse álbum, do Choros Líricos Sentimentais. Ele foi composto, se eu não me engano, em 2009 ou 2010, alguma coisa assim. E é um choro que eu fiquei muito feliz com o resultado. A gente chegou a tocar ele em algumas ocasiões, assim, ao vivo, sabe? A turma lá da Casa do Choro. Eu lembro de ter feito até um arranjo para quarteto de cordas, que foi tocado num festival, enfim. E é um choro que tem duas partes. Ele é meio tradicional nesse sentido, mas ele tem uma estrutura tonal um pouquinho diferente, porque ele começa num tom, aí a primeira parte acaba em tom abaixo, e aí vai embora para a segunda parte. E aí, quando vai repetir a primeira parte, começa um tom acima do que era na primeira parte, e aí acaba no tom que era. Enfim, tem uma confusão tonal, mas é que eu acho que deu um resultado bonito. E aqui nessa gravação, eu fiz um arranjo que tem cordas, corda de arco, e tem Toninho Carrasqueira na flauta, Nailor Proveta no clarinete, Pedro Aragão no violão tenor, Luciana Rabelo no cavaquinho, eu e Maurício Carrilho nos violões, e o Marcos Tadeu na bateria. Choro de Outono.

0: Acabamos de ouvir o belíssimo Choro de Outono, Choro Lento de Paulo Aragão, com o autor ao violão. Maurício Carrilho no violão de sete cordas, Pedro Aragão ao violão tenor, Luciana Rabelo ao cavaquinho, Toninho Carrasqueira na flauta, Nailor Proveta ao clarinete, Marcos Tadeu ao pandeiro e participação especialíssima da St. Petersburg Studio Orchestra.
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0: Paulo Aragão apresenta a próxima faixa do disco Choros Líricos e Sentimentais.
2: Nossa próxima música aqui no repertório é uma polca que também foi composta naquele ambiente da pandemia, né? Todo mundo trancado em casa. Foi exatamente há 5 anos atrás. Eu lembro que foi o meu aniversário de 45 anos. Eu estava nessa semana do meu aniversário completando 45 anos. Eu escrevi uma polca, botei esse nome de 45 do primeiro tempo por causa dessa comemoração. E fiz aquelas famosas gravaçõezinhas, né? De eu me acompanhando e coloquei no Instagram. E aí vários amigos gostaram, e um deles especificamente, o Luca Raelli, lá de São Paulo, grande clarinetista, me ligou e falou: adorei essa música, me manda a partitura. E aí, quando as coisas abriram e a gente voltou a conviver, a tocar, eu escrevi um arranjo para flauta e clarinete, que eu, ele e o Teco Cardoso tocávamos assim nas passagens de som, quando a gente fazia show com a Mônica Salmado. Enfim, ficou esse arranjo pronto. Depois aí pro disco eu falei: ah, vou ampliar ainda um pouquinho, botei mais um bandolim, que foi aqui tocado pelo Marcílio Lopes, cavaquinho e pandeiro, tocados pelo Jaime Vignoli e pelo Marcos Tadeu.

0: 45 do primeiro tempo. Composição de Paulo Aragão, com o autor ao violão. Teco Cardoso na flauta, Luca Raelli ao clarinete, Marcílio Lopes ao bandolim, Jaime Vignoli no cavaquinho e Marcos Tadeu na percussão.
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0: O compositor apresenta a sua Valsa Seresteira número 2, gravada no álbum Choros Líricos e Sentimentais.
2: Essa é uma outra valsa, essa é mais recente também, foi composta há um ano, talvez, por aí, em homenagem a um músico que é um grande ídolo, né? Uma grande influência, acho que para todo violonista brasileiro, para mim, não poderia deixar de ser, que é o Sérgio Assad, do Assad, uma pessoa que incentivou muito, assim, me incentivou muito como compositor, como arranjador também. O nosso trabalho lá do Quarteto Malgani, ele foi sempre um cara muito generoso, deu muita força. E, obviamente, também nos influenciou demais com a música dele, com o arranjador e compositor sensacional que ele é, com o tratamento super engenhoso que ele tem na escrita para o violão, que eu acho que é um farol, assim, no violão brasileiro. E eu quis fazer essa homenagem para ele, né? E fiz uma brincadeira, assim, pegando o nome dele, Assad, né? E fazendo algumas notas, assim, baseado nesse nome, né? Um motivozinho que tá no início da primeira parte. Com mi bemol, lá, mi bemol, lá, ré. Enfim, dá um motivo musical que foi o ponto de partida para a criação dessa valsa. E depois, na segunda parte, tem algumas leves citações, assim, de uma música do Sérgio para violão, que é muito bonita, que é a Valsiana. Enfim, então eu fiz essa música em homenagem ao Sérgio Assad. É a Valsa Seresteira número 2, tocada para violão solo mesmo.

0: Ouvimos Valsa Seresteira número 2, composição de Paulo Aragão, sobre o nome de Sérgio Assad, com o autor ao violão solo.
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0: Continuando o Roda de Choro, Paulo fala sobre seu trabalho como arranjador e apresenta a próxima faixa do álbum Choros Líricos e Sentimentais.
2: Eu adoro o trabalho de arranjador. É um ofício, vamos dizer assim, que eu exerço desde, sei lá, 20 e poucos anos. Tive muitas alegrias como arranjador, de escrever para muitas orquestras no Brasil e no exterior também, de escrever arranjos que foram gravados, sabe, em discos. Poxa, o primeiro disco que eu fiz arranjo, o disco inteiro, foi um disco do Ginga. Eu tinha 23 anos, sei lá, não, 25 anos, uma coisa assim. Foi o Noturno Copacabana, foi um disco que marcou minha vida. Depois eu fiz outros trabalhos com Ginga, Avenida Atlântica também é um disco que eu fiz inteirinho, de arranjo para quarteto de cordas, violão e voz. E outros discos, já fiz arranjo, pô, tive a honra de fazer arranjos para disco do Edu Lobo, agora recentemente, do Francis Jaime, da Mônica Salmazo, além de trabalhar muito com esse universo do choro. Então, assim, dezenas de arranjos gravados lá na Acari, né, com produções ligadas ao choro, disco do Nailo Proveta. Então foi uma coisa que eu sempre gosto muito. Eu gosto muito de ouvir arranjos, aprender com os grandes arranjadores, com os grandes compositores, e escrever, né? Eu gosto de escrever. E sempre escrevi para os outros, né? Claro, assim, o arranjador, ele é uma figura que está meio ali no bastidor, tentando fazer tudo funcionar da melhor maneira possível, tentando vestir as músicas da maneira mais condizente para cada momento, seja uma gravação, seja uma apresentação ao vivo. E é um trabalho que eu amo de paixão, adoro fazer. E para esse disco, eu falei, claro, tem que fazer arranjos, né? E foram escritos arranjos especialmente para esse disco, para formações variadas. Então, primeiro tem coisas assim que foram feitas para formações pequenas, né? Para violão solo tem várias coisas, composições minhas para violão solo, aí se mistura o arranjador e o compositor. Um dos choros eu fiz um arranjo para o Quarteto Malgani, o Choro Lírico, que até dá nome ao disco também. Fiz arranjos que têm essa utilização do conjunto de choro, né? Que tem assim dois ou três sopros, às vezes um bandolim, uma base com violões e cavaquinho, pandeiro, usado de uma maneira que eu gosto muito, que é uma escrita que une elementos tanto da sonoridade mais típica dos regionais, do choro, do ritmo, das levadas, com a sonoridade mais camerística, que vem, assim, um pouco da música de concerto, mas não só, da música popular também, né? O choro tem um pé na música de câmara, na música de concerto, é uma das vertentes possíveis, né? E eu gosto muito de explorar essas sonoridades. Então tem arranjos para formações menores e formações maiores, tem esses dois arranjos de cordas que eu acho que ficaram bonitos no disco. É um instrumental bem variado, então tem muitas coisas de sopros, coisas de cordas, violão solo, cordas dedilhadas, claro, violões, né, bandolins, violão tenor, cavaquinho, enfim. E a gente tenta sempre criar sonoridades diferentes, recursos diferentes dentro desse universo. Próxima peça que a gente vai ouvir é uma peça que tem um título curioso também, chama Nazaré e Milhô. São dois personagens, que são Ernesto Nazaré, o grande Ernesto Nazaré, e o grande compositor francês Darius Milhô. Essa história é a seguinte: o Milhô esteve no Rio de Janeiro, né? Ele chegou no Rio de Janeiro, ele tinha 25 anos, em pleno carnaval de 1917, e deixou vários escritos contando como ele tinha ficado impactado com a música brasileira, especialmente com a música popular brasileira, e chamando a atenção com uma coisa que nem os compositores brasileiros até então, até meados dos anos 10, tinham se dado conta da importância da música popular e do tesouro que eram compositores como, no caso, Nazaré e outros que ele cita, como Marcelo Tupinambá, Chiquinha Gonzaga, enfim, que ele apreciou muito. Esse encontro eu trabalhei, fiz uma adaptação para conjunto de choro da peça mais famosa do Millau, que se chama O Boi no Telhado, que é uma colagem, vamos dizer assim, modernista, cubista, de um monte de músicas brasileiras e tal, que ele faz de uma maneira muito engenhosa. Fiz essa adaptação, trazendo de volta, vamos dizer assim, pro regional de choro, né? Que eu acho que foi um trabalho que eu mergulhei muito na obra dele, especialmente nessa obra de inspiração brasileira. Tem outras peças também, como o ciclo Saudades do Brasil. E em 2013 eu fui convidado pela Orquestra Sinfônica Brasileira para escrever uma peça para violão e orquestra, para o Yamandu Costa, para a USB, em comemoração aos 150 anos de nascimento do Ernesto Nazaré, que aconteceu justamente em março de 2013. Então, em março de 2013, foi estreada essa peça que eu escrevi, se chama Concerto Nazaré para violão e orquestra, e o primeiro movimento era justamente essa música Nazaré e Millau, imaginando esse encontro assim, musical dos dois. O Millau viu o Nazaré tocando, ele descreve isso e tal. Então, essa peça foi escrita para violão e orquestra, mas eu também achei que ela poderia soar muito bem tocada como se fosse um choro, sim, claro, uma peça assim mais ampla e tal, mais camerística, mas que ela funcionaria bem com esse conjunto de choro, e assim foi feito. E ficou muito legal, o Toninho Carrasqueira de flauta, Nailor Proveta de clarinete, o Pedro Aragão de bandolim, eu e Maurício Carrinho nos violões e o Marcos Tadeu de pandeiro. E caixa, né, percussão.

0: Acabamos de ouvir Nazaré e Mio, tango brasileiro de Paulo Aragão, com o compositor ao violão de 8 cordas, Maurício Carrilho ao violão de 7 cordas, Pedro Aragão ao bandolim, Jaime Vignoli ao caquinho, Toninho Carrasqueira na flauta, Nailor Proveta ao clarinete e Marcos Tadeu na percussão.
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0: Paulo Aragão apresenta a próxima faixa do álbum Choros Líricos e Sentimentais.
1: Esse choro bordado que a gente vai ouvir agora também é uma composição para violão solo. Essa é das mais recentes até. É um choro de 3 partes para violão. E ele ficou sem nome até o último momento. Assim. A gente gravou como choro em ré menor, choro em ré menor. E aí, como ele tem uma coisa assim muito, sabe, de uma melodia sinuosa e que vai para cima e vai para baixo, me deu essa ideia desse bordado e eu achei que ficava esse nome, ficava bonito. Então, batizei de choro bordado aos 45 segundos do tempo.

0: ouvimos Choro Bordado, de Paulo Aragão, interpretado pelo autor ao violão.
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0: Paulo apresenta agora uma das faixas que batizam o álbum Choros Líricos e Sentimentais.
1: O Choro Lírico é um dos nomes do disco, né? Choros Líricos e Sentimentais, é por causa desse choro. É um choro que tem alguns anos já que eu compus. Eu compus para violão solo, originalmente, esse choro. Inclusive, presenteei meu amigo João Camareiro com esse choro. E eu achei que iria soar bem com quatro violões, né? E aí escrevi esse arranjo, eu gostei muito do resultado, para fazer justamente com meus colegas queridos do Quarteto Malgani. Então foi um arranjo especialmente feito para esse disco, desse choro, que é um choro de duas partes, um choro lento, um choro lírico, né? Muito, é uma melodia muito lírica, de fato. É numa tonalidade até meio estranha para o violão, ele está em mi bemol. Ele foi escrito originalmente para um violão de sete cordas. As outras peças todas eu fiz para violão de seis, mas esse é para violão de sete. E aí eu fiz essa adaptação para o Malgani e ficou muito bonito. É o que a gente vai ouvir agora, o Choro Lírico.

Ouvimos Choro Lírico, de Paulo Aragão. Choro Lento, interpretado pelo Quarteto Mahogany, com Carlos Chaves ao violão requinto, Diogo Cilli ao violão de sete cordas, Lucas Gralato ao violão e Paulo Aragão ao violão de oito cordas.

0: Paulo fala sobre a sua relação com a Rádio MEC e apresenta a última faixa do disco Choros Líricos e Sentimentais.
1: Olha, eu queria agradecer demais aqui o Roda de Choro, agradecer demais a Rádio MEC, que é a rádio que eu ouço desde criança e que contribuiu demais para a minha formação musical. Então, para mim, não deixa de ser uma coisa, uma emoção eu estar aqui falando do meu trabalho, né, aqui na Rádio MEC. Eu realmente me sinto em casa aqui, porque há 40 anos a rádio... Antigamente, quando na época das fitas cassete, eu gravava as coisas. Então eu gravava a Rádio MEC, gravava, assim, eu tenho até hoje lá na casa dos meus pais, assim, dezenas de fita cassete de coisas gravadas, de programas gravados, de coisas que eu ouvi. Então a rádio foi fundamental na minha formação musical e eu fico muito honrado de estar aqui falando desse trabalho na Rádio MEC. E aí esse disco, Choros Líricos e Sentimentais, ele se encerra com uma faixa que eu até coloquei meio como se fosse uma faixa bônus, e eu explico a razão. É porque essa faixa foi a única que não foi gravada exatamente no estúdio, como todas as outras foram nesse álbum. E tem uma razão, uma faixa que, de fato, tem uma estrutura um pouco diferente, que é uma faixa, de fato, camerística, música de câmara. Foi uma peça que eu compus já tem uns 10 anos também, uma encomenda também do Cristiano Alves, clarinetista. Ele ia tocar num festival e me pediu uma peça que durasse uns 7 minutos, 6, 7 minutos, alguma coisa assim. E eu fiz essa peça, originalmente a instrumentação, que era justamente o pedido, né, nessa encomenda, foi... Era clarinete, clarone, clarinete baixo, né, e piano. E para o disco, eu resolvi fazer com clarinete, com cello e piano. E até ampliei aqui um pouquinho ela para o disco, né, fiz uma revisão, assim, 10 anos depois. E chamei o Cristiano, claro, para ser o clarinetista, ele arrasou. E outros dois músicos maravilhosos, o Hugo Pilger, está no cello, e a Érica Ribeiro, tá no piano. Essa faixa foi gravada lá na Casa do Choro, no Auditório Radamés, em Ataly, e foi gravada assim, realmente, como música de câmara, né, ao vivo, todo mundo vazando e tal, sem público, né, mas uma gravação que ficou muito bonita, e é o que meio que fecha esse repertório, costurando aí, é uma espécie de um maxixe tango brasileiro.

0: Encerramos o Roda de Choro, que apresentou o álbum Choros Líricos e Sentimentais, primeiro disco autoral do compositor, arranjador e violonista Paulo Aragão, ouvindo o Maxixe Coreto de Itaipu, com Cristiano Alves ao clarinete, Hugo Pilger ao violoncelo e Érica Ribeiro ao piano. Roda de Choro é uma realização da Rádio MEC, com produção e roteiro de Samanta Ribeiro, operação de áudio de Lucas Alexandre, sonoplastia de Silas Mendes e coordenação de produção de Adriana Ribeiro. Este programa contou com pesquisa realizada na discoteca das rádios MEC Nacional e no site da Casa do Choro. Eu sou Raquel Ricardo e espero você no próximo Roda de Choro.
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3: Uma hora e dois minutos.
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5: Vamos começando mais uma edição do programa Circular Brasil de música instrumental. Hoje o programa apresenta artistas já consagrados de Minas, Rio Grande do Sul, Rio de Janeiro e Goiás. O programa começa com o guitarrista e compositor Omir Stocker, o alemão, do Rio Grande do Sul. Ouviremos faixas do álbum Só Sabor. Logo depois, vamos apreciar a música do gaitista Maurício Einhorn, do Rio de Janeiro, com faixas do disco Conversa de Amigos 2, interpretando temas do jazz em homenagem a outro ilustre gaitista, o Toots Thielemans. E, para terminar, vamos conhecer as músicas de um álbum que foi a união de dois craques, o saxofonista Nivaldo Ornelas, de Minas Gerais, com o pianista Ricardo Leão, de Goiás. Serão faixas do disco As Canções de Milton Nascimento, interpretando clássicos do Milton em versão instrumental. Se acomode aí para curtir essa nossa próxima hora. É o momento de termos os ouvidos atentos e o coração aberto. O Circular Brasil está começando. Alemão, que é o nome artístico do Omir Stocker, é natural de Porto Alegre, no Rio Grande do Sul, começou a carreira de guitarrista e violonista em Curitiba, mas teve mesmo a cidade de São Paulo como o principal centro de desenvolvimento do seu trabalho. Ele já é um instrumentista de longa data na música brasileira, lançando discos autorais e trabalhando também com artistas diversos da música popular, né? Como, por exemplo, ele trabalhou com a Turma da Jovem Guarda, tocando com Roberto Carlos e a Vanderléia. Hoje nós ouviremos faixas de um disco do alemão chamado Só Sabor. Todas as músicas são de autoria dele. O álbum foi um lançamento de 1990 e contou com a produção do também violonista André Geraisati. Nós ouviremos quatro faixas do disco e vamos começar agora com duas delas. Vem aí, Perna pra Pirapora e logo depois Bambu, ambas de autoria do Omir Stocker.

Esse é o som do violonista, guitarrista e compositor Omir Stocker, também conhecido como Alemão. Estamos ouvindo faixas de um disco dele chamado Só Sabor. Nós acabamos de tocar duas faixas desse disco. Essa agora se chama Bambu, e antes dela foi Perna pra Pirapora. As duas são de autoria do Alemão. E você está acompanhando o programa Circular Brasil, de música instrumental. Este é um álbum totalmente autoral desse artista. Todas as músicas do disco são de autoria.

Essas são faixas do disco Só Sabor, trabalho do violonista, guitarrista e compositor Omir Stocker, também conhecido como Alemão. Ele é natural do Rio Grande do Sul, mas firmou seu trabalho como músico na cidade de São Paulo. Todas as faixas do disco são de autoria do Alemão. E a gente acabou de ouvir Lua Virou Luar, e antes dela foi Me Faz Cafuné. E agora a gente segue para a nossa segunda atração do programa de hoje. Um outro veterano da nossa música, um instrumentista que se tornou a referência da gaita de boca no Brasil.

Maurice Winehorn é um dos principais nomes da gaita no Brasil e também participou de discos importantes na história da música do país. Ele é do Rio de Janeiro. Hoje nós vamos ouvir faixas de um álbum que ele gravou chamado Conversa de Amigos 2. Esse disco vem recheado de standards do jazz. O trabalho é todo dedicado a esse estilo e eles entram fundo nesse universo. O disco foi gravado no Centro Cultural Banco do Brasil, no Rio de Janeiro, num show em homenagem a Toots Thielemans, em julho de 2002. Os componentes da banda são, além do Maurício, na gaita, o Alberto Chimelli no piano e teclados, Luiz Alves no contrabaixo e João Cortês na bateria. As faixas são um pouquinho mais longas do que o normal, mas mesmo assim, a gente vai conseguir ouvir três músicas desse

Você está acompanhando o programa Circular Brasil de música instrumental. Estamos ouvindo faixas do disco Conversa de Amigos 2, do gaitista Maurício Einhorn. Disco gravado ao vivo no Centro Cultural Banco do Brasil, no Rio de Janeiro. O tema que a gente ouviu foi Falling in Love with Love, de Lawrence Hart e Richard Rodgers. E vamos para mais dois temas desse disco agora. Vem aí Out of Nowhere, música do Edward Heyman e John Green, e logo depois Four, do Miles Davis.

A gente acabou de ouvir Four, música do Miles Davis. Antes dela foi Out of Nowhere, música do Edward Heyman e John Green. As músicas fazem parte de um disco do gaitista Maurício Einhorn, chamado Conversa de Amigos 2. O álbum foi gravado ao vivo no Centro Cultural Banco do Brasil, no Rio de Janeiro, no ano de 2002. E esse show foi em homenagem a outro ilustre gaitista, o Toots Thielemans, músico belga que viveu por muitos anos nos Estados Unidos e foi uma referência mundial nesse instrumento, a gaita de boca. A formação da banda que acompanhou o Maurício Einhorn teve o Alberto Chimelli no piano e teclados, Luiz Alves no contrabaixo e João Cortez na bateria. O álbum foi produzido pela Luciana Pegoré e Marcelo Pera. E agora vamos para a nossa próxima atração. Um belo trabalho interpretando a obra do compositor Milton Nascimento em versão instrumental.

O saxofonista mineiro Nivaldo Ornelas e o pianista e tecladista goiano Ricardo Leão se uniram para fazer um disco interpretando exclusivamente a obra do cantor e compositor mineiro Milton Nascimento. O disco se chama As Canções de Milton Nascimento. O álbum traz interpretações criativas desses dois craques em versões instrumentais. Nós vamos ouvir quatro temas desse álbum aqui no programa de hoje. Quatro temas que, em suas versões cantadas, acabaram se tornando clássicos da nossa música, clássicos da MPB. A gente começa com dois deles agora, Cravo e Canela, do Milton Nascimento e Ronaldo Bastos, e na sequência, Bola de Meia, Bola de Gude, do Milton e do Fernando Brandt.

Essa foi Bola de Meia, Bola de Gude, música do Milton Nascimento e Fernando Brandt. Antes dela, ouvimos Cravo e Canela, do Milton e Ronaldo Bastos. Estas são faixas do disco As Canções de Milton Nascimento, resultado da união do saxofonista Nivaldo Ornelas e o pianista e tecladista Ricardo Leão. Esse álbum foi um lançamento da gravadora Vison, do produtor Carlão de Andrade, e foi uma produção do ano de 1995. E para fechar o programa Circular Brasil de hoje, vamos para mais duas faixas desse mesmo disco, Cais e Fé Cega, Faca Molada, ambas de autoria do Milton Nascimento e Ronaldo Bastos.

0: Esse é o programa Circular Brasil de Música Instrumental. E a gente acabou de ouvir faixas do disco As Canções de Milton Nascimento, resultado da união do saxofonista mineiro Nivaldo Ornelas e do pianista e tecladista goiano Ricardo Leão. A gente acabou de ouvir duas músicas de autoria do Milton em parceria com Ronaldo Bastos, Fé Cega, Faca Molada e, antes dela, Cais. E vamos terminando por aqui o nosso programa de hoje. É sempre um prazer estar com você aqui toda semana, nesse mesmo dia e nesse mesmo horário, trazendo uma seleção cuidadosamente preparada para você. Muito obrigado pela sua companhia e muito obrigado pela sua audiência também, nessa última hora. Os trabalhos técnicos desse programa foram do Silas Mendes. Grande abraço para você e até o nosso próximo encontro.
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0: 2:02.
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2: The Beatle, de William Byrd, Philip Jones Brass Ensemble, direção Elgar Howard.

0: The Beatle, de William Byrd, Philip Jones Brass Ensemble, direção Elgar Howard.
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0: Suíte em Sol Maior, de Mahama Ré, violas da gamba de Odie Saval e Christoph Coyne, cravo, Tom Koopman, teorba, Hopkinson Smith.

0: Suíte em Sol Maior, de Mahama Ré, Violas da Gamba, de Odie Saval e Christoph Coyne, Cravo, Tom Koopman, Teorba, Hopkinson Smith.
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0: Partita Ex Re, de Anton Johann Sgat-Beroni, violino Igor Grasselli, violoncelo Igor Mitrovich, spineta Milko Bitjak.

0: Partita ex-re, de Anton Johann Sgat-Beroni. Violino Igor Grasselli. Violoncelo Igor Mitrovich. Spineta Milko Bitjak.
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0: Concerto em Lá menor para violoncelo e orquestra de Nicola Porpora. Solista Marcello Scandelli. Academia dell'Annunziata. Direção de Riccardo Doni.

0: Concerto em Lá menor para violoncelo e orquestra de Nicola Porpora. Solista Marcello Scandelli. Accademia dell'Annunziata. Direção de Riccardo Doni.
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0: Concerto para cravo em Ré maior de Wolfgang Amadeus Mozart. Solista Viviana Sofronitsky. Orquestra Musica Antique Collegium, regência de Tadeusz Karolak.

0: Concerto para cravo em Ré maior de Wolfgang Amadeus Mozart. Solista Viviana Sofronitsky. Orquestra Musica Antique Collegium. Regência de Tadeusz Karolak.
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0: Concerto para trompete número 2 em Ré maior de Johannes Matthias Sperger. Solista Christian Kovács. Orquestra L'Arpa Festante, regência de Rian Voskuilen.

0: Concerto para trompete número 2 em Ré maior de Johannes Matthias Sperger. Solista Christian Kovacs. Orquestra Larpa Festante, regência de Rian Voskuilen.
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0: Sinfonia em Sol maior de Johann Friedrich Wasch. Conjunto Les Amis de Philippe. Direção Ludger Remy.

0: Sinfonia em Sol Maior, de Johann Friedrich Wasch. Conjunto Les Amis de Philippe. Direção Ludger Remy.
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3: 2026. 100 anos de Milton Santos.
4: O trabalho do geógrafo e professor Milton Santos sempre foi voltado para os problemas sociais do Brasil. Sua abordagem da geografia sempre levou em conta as desigualdades estruturais de nosso país e a importância da cidadania para a construção de um país mais justo. Por este motivo, Santos foi um importante ator político e chegou

0: chegou a integrar o governo de Jânio Quadros. Com o golpe militar, em 1964, Milton foi preso e, em seguida, saiu do Brasil, retornando ao país em 1977. Em uma entrevista concedida a Roberto Dávila, o geógrafo comentou sobre estas questões.
1: Professor, ouvindo o senhor falar sobre a questão do negro, né, eu também estou pensando na questão da cidadania, né? Como é que nós, brasileiros, vivemos a cidadania?
2: Vivemos mal. Vivemos mal porque no Brasil não há cidadãos. As classes médias não querem ser cidadãs, querem privilégios, e os pobres não chegam a ser cidadãos. E aí chega a globalização, onde nós nos tornamos consumidores e usuários. O debate dos valores, eu acho que esse é que é o centro da questão da cidadania. Quer dizer, a cidadania ela se amplia quando se amplia também a noção de valor. Viver valorando as relações interpessoais, viver valorando a minha relação com minha terra, viver valorando a mim mesmo como pessoa, né, forte, e tudo isso é posto de lado. Se as alternativas são somente do consumo, se a oferta é só de coisas, de mais um pouquinho de dinheiro, a ideia de cidadania se reduz, e a democracia serve. Fica o nome, que nós continuamos falando que há uma democracia no Brasil. Será que é mesmo?
3: ...2026, 100 anos de Milton Santos.
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5: Quatro horas e um minuto.
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6: Eu sou Toro Villani. Nós estamos iniciando agora, pela MEC FM, mais um programa Sala de Concerto. E hoje temos a graça, a satisfação de receber a pianista Eliara Pugina e o tenor Ivan Jorgensen. Sejam muito bem-vindos e muito obrigado por aceitar mais esse desafio na vida de vocês. Eliara Pugina é professora formada pela Universidade Federal do Rio Grande do Sul, com aprimoramento em performance pianística pelos professores Arnaldo Cohen e Linda Bustani. Atua principalmente como pianista colaboradora de cantores líricos e também em grupos de óperas. Atualmente, Eliara é pianista acompanhadora, concursada da Universidade Federal do Estado do Rio de Janeiro, a Unirio, e doutoranda na mesma instituição. Ivan Jorgensen é formado pela Escola de Música da UFRJ e atualmente se aperfeiçoa com Isabel Vivante. Em 2023, ele protagonizou Carmen, de Jorge Bizet, no Teatro Municipal do Rio de Janeiro, e também já atuou sob a regência de maestros como Isaac Karpczewski, Henrique Morelenbaum, Silvio Viegas, Eugene Cohn e Tiziano Severini, entre tantos outros. Liara e Ivan nos trazem hoje um repertório com áreas e canções de compositores como Giuseppe Verdi, Schubert, Alberto Nepomuceno e Babi de Oliveira. Nós já vamos começar o Sala de Concerto. Mais uma vez, sejam todos muito bem-vindos. Nós vamos ouvir um Requiem de Giuseppe Verdi, Indiamisco, Ivan Jorgensen e Eliara Pugina.

0: Intermisco de Giuseppe Verdi e a interpretação do tenor Ivan Jorgensen e da pianista Eliara Pugina. Esse é o Sala de Concerto. Eliara, Ivan, um dos principais nomes ligados à história do nosso Sala de Concerto é, sem dúvida, o inesquecível Lauro Gomes. Lauro era um grande divulgador e incentivador dos músicos brasileiros, mas em especial dos artistas do canto lírico, e é sempre emocionante falar no nome Lauro Gomes toda vez que eu estou no Sala de Concerto. Vocês participaram várias vezes do Sala de Concerto com o Lauro. Vamos contar um pouquinho como é que vocês se conheceram, vocês dois, qual foi a relação de vocês com o Lauro, que eu também tive o privilégio de ter trabalhando com ele, e vocês dois com a Rádio MEC.
1: Eu e Eliara, nós nos conhecemos mais ou menos na mesma época em que nós conhecemos o Lauro. O Lauro teve a oportunidade de me ver num espetáculo lírico e ficou entusiasmado com o que viu e me convidou para fazer os concertos na FINEP, né, que tinha a série de concertos lá, e eram concertos líricos, né, concertos com trechos de óperas. Então eu fiz Trovador, fiz Norma, fiz Maria Tudor, fiz Força del Destino. E a gente fazia na FINEP e trazia trechos desse espetáculo para a rádio, para a Rádio MEC, justamente para o Sala de Concerto.
0: Eliara.
2: Eu conheci o Lauro um pouco antes, eu acho, que na casa da Glorinha, da Glória Queiroz, uma professora também de canto, falecida já.

0: E ela fazia, às vezes, sarau com os alunos dela, né? E o Lauro era uma das figuras, era um grupinho que existia, que era da direção do FINEP, e todos eles se conheciam. E eu trabalhava com ela, com os alunos dela, como pianista acompanhador, e conheci o Lauro nesse. Quando conheceu o Ivan, ele, no mesmo momento também, ele já conhecia a Marina Considra, que era uma outra, que era, normalmente era soprano, preferida, porque ele dizia que escolhia as óperas que ele gostava de fazer, de ouvir, ele queria, né, colocar em palco, tanto no FINEP quanto na Rádio MEC. Então, tinha um grupo que ele conheceu cantando, pessoas novas no canto lírico, e ele impulsionou diversas carreiras, não só no canto lírico. O Lauro era uma pessoa que ele viu um talento novo, ele colocava na rádio, ele chamava para o FINEP para fazer concertos. Ele impulsionou muito a carreira. Muitos dos nossos pianistas hoje, que fazem sucesso, e são professores e excelentes pianistas, começaram com o incentivo do Lauro.
1: Sim.
0: Né? Os cantores também. E eu trabalhei muito. Ele abriu muitas das minhas portas, porque quando ele me conheceu, era iniciante no acompanhamento do canto.
1: Um grande incentivador da arte brasileira e, sem dúvida, ouvidos e olhos atentos para novos valores e novas interpretações. E nós, da Rádio MEC, agradecemos imenso trabalho como legado que ele tenha deixado conosco. Então, vocês trouxeram para o repertório de hoje áreas e canções de compositores como Giuseppe Verdi e Franz Schubert, que nós vamos ouvir a seguir. Mas também vocês trazem dois compositores brasileiros, Alberto Nepomuceno e Babi de Oliveira. O que motiva, ou como, o que motivou vocês dois a escolha desses dois brasileiros e os dois estrangeiros?
2: Bom, as duas canções de compositores brasileiros que a gente vai apresentar são canções muito tradicionais do repertório de concerto brasileiro, né, muito difundidas nas escolas de música. Uma delas eu cantei na escola de música, a Trovas número 1 de Nepomuceno, né? E eu sempre considero importante, né, divulgar a música brasileira e cantar em português, porque, afinal de contas, é a nossa língua, né? E são canções muito românticas, né? Temática romântica, canções bem líricas, e acho que se encaixaram muito bem no programa que a gente montou aqui.
1: Alguém disse algum dia, alguma vez, o povo que não canta na sua própria língua não é nacionalista. E no nosso caso, felizmente, nós vamos cantar em português mais tarde. No momento, nós teremos na sequência duas peças, duas Lieder. Du bist die Ruhe, ihr Liebe Schwarten auf allen Wegen, obras de Franz Schubert, pianista Eliara Pugina e o tenor, nossos convidados do Sala de Concerto de hoje, Ivan Jorgensen.

0: pianista Eliara Pugin e o tenor Ivan Georgensen. Tivemos de Franz Schubert, Schwant auf allen Schwägen e Du bist die Ruhe. Este é o Sala de Concerto e, na sequência do recital, teremos quatro canções, começando pelo austríaco Hugo Wolf e seguindo com obras de três outros compositores italianos: Paolo Tosti, Vincenzo Bellini e Giuseppe Verdi. Ivan, é com você agora. Além do treino da técnica vocal, e a gente sabe que vocês têm isso aprimoradamente, um cantor lírico tem sempre o desafio de inflexões, como nós conhecemos isso, nós locutores, e também pronúncias de outros idiomas, nós mais ainda. Somado isso tudo ao desafio da interpretação cênica. E você tem um idioma preferido para cantar?
1: Olha, cada idioma tem uma especificidade. Não dá para dizer assim que eu tenho um idioma favorito. Eu me dou muito bem cantando em francês, por exemplo. E, curiosamente, eu não tenho uma canção francesa
0: Curiosamente,
1: nesse programa.
0: vocês não trouxeram a canção
1: Mas
0: francesa.
1: eu acabei de fazer a Carmen, né, no teatro
0: Como nós falamos no
1: municipal,
0: princípio.
1: e é uma língua em que eu me sinto muito à vontade.

0: Eu busquei o canto, busquei estudar o canto, porque eu me apaixonei pelo som da voz e pela ópera, pela exaltação da ópera. Então, talvez eu esteja mais acostumado com a ópera. E um recital é um desafio muito grande, é muito desafiador, porque cada canção é como se fosse uma micro-ópera. Tem que criar o personagem da canção, você tem que entrar na psique do personagem da canção, né? É um desafio muito grande.
1: E agravando, se eu pudesse dizer, entre aspas, toda essa situação de apresentar uma canção, uma lead, ela não tem todo o jogo de cena de um teatro, né? Luzes, câmera, ação, vestiário e tudo mais.
0: Não, a gente tem que passar tudo só com a voz, só com o canto.
1: E vamos falar um
0: E no
1: pouquinho,
0: caso,
1: perdão.
0: com o instrumento, no caso, o piano, né?
1: Eu acho que quem está em casa percebeu que você cantou micro-óperas aqui.
0: Procurei fazê-lo.
1: Se você procurou, não, você encontrou. Vamos falar um
0: Obrigado.
1: pouquinho sobre os temas das canções que nós vamos ouvir a seguir. Eu disse que nós temos o Hugo Wolf, o austríaco, e mais três italianos. Quem quer falar sobre os três? Sobre os quatro, aliás.
0: Bom, esse grupo ficou interessante porque a canção do Wolf, ela é muito interiorizada, ela é muito íntima, ela é muito, é um mergulho fundo na própria alma, né? E depois a canção do Tosti, que é uma canção sobre a primavera, abril, né? Que é a primavera lá no hemisfério norte, é uma canção florida, é uma canção luminosa. Depois a gente volta para a melancolia com Bellini, Malinconia, Ninfa Gentile, né? A melancolia, na verdade, uma ninfa gentil a quem o personagem dedica a sua vida. É uma melancolia diferente do Wolf. Por isso, cada canção tem uma atmosfera muito própria. E o Tramonto de Verdi, que é também uma reflexão sobre a própria vida, sobre o pôr do sol, né? O pôr do sol, tudo que o pôr do sol traz de fundo na pessoa
1: Posso lhe
0: que
1: ajudar?
0: assiste ao pôr do sol.
1: O pôr do sol, ele traz toda a dramaticidade das 24 horas que o ser humano vive diariamente. Se você soma isso durante toda a vida, tudo isso se resume num pôr do sol.
0: Sim,
1: Então vamos a
0: sim.
1: elas. O Bernard, de Hugo Wolf. Aprile, de Paolo Tosti. Malinconia, Ninfa Gentili, de Vincenzo Bellini. E no final, Il Tramonto, de Giuseppe Verdi, com o tenor Ivan Georgesen. E a pianista Eliara Pugina, nossos convidados do Sala de Concertos de hoje. Que belo espetáculo!

Acabamos de ouvir, na interpretação do tenor Ivan Georgessen e da pianista Eliara Pugina, Il Tramonto, de Giuseppe Verdi, Ninfa Gentili, de Bellini, Aprile, de Paolo Tosti e Übernacht, de Hugo Wolf. Na sequência do recital, nós teremos obras de dois grandes brasileiros, Alberto Nepomuceno e Babi de Oliveira, dois compositores que, de certa forma, formam e representam a canção de câmara brasileira dos séculos XIX e do XX.

0: Quem fala um pouquinho sobre os dois e sobre as peças? Eliara?
1: Falar um pouquinho sobre Babi,
0: Por
1: principalmente,
0: favor.
1: porque eu considero Babi como um ícone. Ela foi a primeira, acredito eu, a primeira que pelo menos fez sucesso como compositora de canções brasileiras num período em que isso não acontecia, né? A mulher era restrita ao lar, ia tocar pianos em saraus internos, né, familiares. E ela se colocou dentro da cultura daquela época, e ela é do iniciozinho do século, de 1908, parece que é a data que ela nasceu. E essas canções, essa é mais que nós vamos fazer, é a mais conhecida de todas, de Babi, é recomendação, mas ela tem várias outras, e todas muito bonitas. Então eu gosto muito porque é como ela e Carmen Miranda, foi outro ícone para nós, mulheres brasileiras compositoras. Então acho que essa escolha, né, do repertório da recomendação é muito bonito. E Trovas é uma canção maravilhosa de Alberto Nepomuceno. Todas as canções de Nepomuceno são muito líricas, são românticas, são melodiosas. Eu gosto muito da obra de Nepomuceno para canto.
0: E eu creio que nós vamos gostar também. Ivan, você quer falar alguma coisa? Não, você quer cantar. Então vamos lá. Teremos com o Ivan Jorgensen e da pianista Eliada Pugina, teremos Trovas número 1, de Alberto Nepomuceno, e Recomendação de Babi de Oliveira.

0: Tivemos então Recomendação de Babi de Oliveira e antes tivemos Trovas número 1 de Alberto Nepomuceno na interpretação dos nossos convidados do Sala de Concerto, o tenor Ivan Jorgensen e a pianista Liara Pudini. Eu vou deixar o microfone aberto para vocês, para endereços eletrônicos, como chegar até vocês e os projetos. Por favor, quem começa, Ivan?
1: Bom, eu estou no Facebook, no Instagram, né, nas redes sociais, Ivan Jorgensen. A gente vai trabalhando, a gente vai seguindo. É isso aí.
0: Eliara.
2: Oh, meu contato é por Instagram e Facebook, Eliara Pudina. Projetos pianista acompanhadora normalmente não tem com antecedência. Nossa vida é: vamos gravar amanhã, vamos tocar daqui 5 dias. E assim nós vamos vivendo sucessivamente. Essa é a nossa vida.
0: Muito obrigado, Eliara.
2: Agradeço também ao público da Rádio MEC, agradeço à Rádio MEC pela oportunidade. É um prazer estar aqui sempre com vocês, com
0: Foi
2: esse
0: um
2: público
0: enorme
2: maravilhoso.
0: prazer, vocês não acreditam. E nós vamos encerrar então a sala de concerto com Quando le sera il Placido, área da ópera Luisa Miller de Giuseppe Verdi.

0: Com o tenor Ivan Jorgensen e a pianista Eliara Pugina, tivemos Condolecer al Plácido, área da ópera Luisa Miller, de Giuseppe Verdi, encerrando esse sala de concerto. Agradecemos a Eliara Pugina e Ivan Jorgensen por essa participação aqui no sala de concerto. Esse programa foi apresentado por mim, Tony Villani, teve assistência de produção de Carlos Soca, trabalhos técnicos de Marcos Inácio, coordenação técnica de Fábio Luiz e sonoplastia de Silas Mendes. Mais uma vez, em nome da EBC, Empresa Brasil de Comunicação, a Rádio MEC, e toda a equipe que faz acontecer esse programa, e aos nossos ouvintes que nos acompanham pelo rádio, pela internet e nas demais plataformas. Continuem conosco em nossa programação. Mais uma vez, obrigado a vocês dois. Foi um verdadeiro espetáculo. Como diriam os franceses, um soulagement para nossa alma. Um alívio para nossa alma. Até a próxima com mais um Sala de Concerto. Até lá.
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1: Patinete Rami Rami, música e interpretação de Letieres Leite.

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1: Cinco horas e três minutos.
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0: Clube do Choro de Betim é uma instituição cultural que foi fundada em 2001 na cidade de Betim, Minas Gerais, com o intuito de preservar e difundir o choro. O clube, através de diversas atividades, incentiva a criação e a inovação dentro desse gênero musical, além de promover mensalmente eventos beneficentes. O Roda de Choro, em homenagem ao Clube do Choro de Betim, está no ar. No programa, apresentaremos obras do disco Na Casa da Dinha, lançado em 2013, com interpretação de Dudu Braga, Marcos Flávio, Ramon Braga, Cleidiano Machado, Rony Freitas, Silvio Carlos, Geraldo Magela, Juventino Dias, Thiago Ramos, Marcelo Batista e Sérgio Saraiva. Dudu Braga, cavaquinista e presidente do Clube do Choro de Betim.
1: É um disco de composições autorais que foi gravado com aquele espírito do tocar junto. Todos os músicos tocam a vera, sabe? Tocam valendo, todo mundo junto no mesmo ambiente, com o espírito do tocar junto. Porque o choro tem isso, né? Essa emoção, esse calor do tocar junto. Então o disco é bastante interessante, além de ser um repertório autoral, o que faz a manutenção do gênero.
0: Vamos começar a parte musical com o Clube do Choro de Betim interpretando Na Casa da Dinha, de Dudu Braga, faixa de abertura do álbum homônimo.

0: Essa foi de Dudu Braga, na Casa da Dinha, com o Clube do Choro de Betim. Dudu Braga, cavaquinista e presidente do Clube do Choro de Betim.
1: O Clube do Choro de Betim nasceu em 2001 e ele surgiu também com a Associação Clube do Choro de Betim, porque nós temos o grupo Clube do Choro de Betim e a associação, que é uma entidade que nós formamos juntamente com o grupo para que nós pudéssemos, além de ofertar oficinas, apresentar um repertório, pudesse proporcionar para essa garotada e apresentar esse gênero tão importante da música brasileira, que é o choro. Então, em 2001, foi formado o grupo Clube do Choro de Betim.
0: Marcos Flávio, professor da Universidade Federal de Minas Gerais e trombonista.
2: Alguns músicos de Betim que já tocavam choro, né, se uniram a uma nova geração de músicos, da qual eu fazia parte. Essa inspiração de montar um clube, né, o Clube do Choro de Betim, foi de um ex-prefeito de Betim, chamado Tarcísio Braga, que tem 3 filhos músicos, né, que tocavam. Um cantor, um percussionista, um cavaquinista. E ele se baseou no Clube do Choro de Brasília, né? Ele tinha visitado o Clube do Choro de Brasília e teve essa ideia de fazer o Clube do Choro aqui em Betim. Durante muitos anos a gente se reuniu semanalmente. Atualmente a gente está tocando todo segundo sábado do mês, né? Uma roda beneficente que é em prol de uma escola chamada Salão do Encontro, né, que é uma escola de tempo integral que atende comunidade carente aqui em Betim.
0: Vamos continuar com É Bom Demais, de Dudu Braga, com o Clube do Choro de Betim.

0: Ouvimos com a interpretação do Clube do Choro de Betim, Nesse Mato Tem Cachorro, Antes É Bom Demais, ambas de Dudu Braga. Dudu Braga, cavaquinista e presidente do Clube do Choro de Betim.
1: Atualmente, nós nos encontramos uma vez por mês aqui na cidade de Betim, sempre aos segundos sábados do mês, num espaço chamado Salão do Encontro. E ali a gente faz uma roda de choro, tocamos também alguns sambas. E é um evento solidário que a gente faz, onde todo lucro que é arrecadado com a venda das bebidas e das comidas é repassado para essa instituição que se chama Salão do Encontro, que atende a mais de 1.400 crianças no ensino básico aqui na cidade de Betim. Então a gente faz também, além desse encontro cultural, um movimento de solidariedade para que a gente possa ajudar o Salão do Encontro na manutenção desse trabalho da educação básica aqui na cidade.
0: Vamos ouvir o Clube do Choro de Betim interpretando Pintando Sete, de Cleidiano Machado.

0: Ouvimos de Cleidiano Machado, Pintando Sete, com o Clube do Choro de Betim.
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0: Marcos Flávio, professor da Universidade Federal de Minas Gerais e trombonista.
2: Faz parte do Clube do Choro de Betim músicos e pessoas que admiram, que gostam, né, diletantes do choro. Além disso, a gente também tem um grupo estável, que tem 7 integrantes, um cantor, é o Juninho Braga. A gente tem 2 cavaquinistas, que é o Dudu Braga e o Cleidiano Machado. Temos um trompetista, que é o Pedro Mota. Eu toco trombone. Temos o violão de 7 cordas, que é o Henrique Martins. E no pandeiro, a gente tem o Ramon Braga.
0: Com composição de Dudu Braga, vamos ouvir Dentinho do Batuta, com o Clube do Choro de Betim.

0: Ouvimos Travesso, de Cleidiano Machado. Antes, Dentinho do Batuta, de Dudu Braga. Ambas com interpretação do Clube do Choro de Betim. Dudu Braga, cavaquinista e presidente do Clube do Choro de Betim.
1: O choro chega em Betim da mesma forma que ele chegou em todas as cidades do país, através do rádio, que sempre foi essa potência. No passado, talvez era o nosso único meio de comunicação, mas até hoje, para mim, é o meio mais potente da informação chegar, porque em qualquer lugar do país, qualquer canto, sempre o rádio vai chegar. Esse gênero musical fazia parte da programação e aí, obviamente, os músicos acabam que consumiam e tentavam aprender, conheciam os compositores, os intérpretes de choro.
0: Vamos continuar com Hora do Recreio, de Dudu Braga.

0: Com a interpretação do Clube do Choro de Betim, ouvimos Hora do Recreio, de Dudu Braga. Você está ouvindo o Roda de Choro, sobre o Clube do Choro de Betim e obras do disco Na Casa da Dinha, lançado em 2013. Marcos Flávio, professor da Universidade Federal de Minas Gerais e trombonista.
1: Despertou interesse em alguns músicos, né? Na década de 40, 50, a partir de 60 a gente já tinha alguns grupos, principalmente Seresta, né? Mas que também tocavam choro, né? Um deles é o Reginaldo Damasceno. Alguns músicos fizeram parte desses grupos e eles fizeram a ponte com a nova geração, né, de chorões aqui de Betim, para que a gente pudesse montar esse grupo que deu origem ao Clube do Choro de Betim.
0: Ouça Amor Perfeito, de Clidiano Machado, com o Clube do Choro de Betim.

0: Essa foi composição de Cleidiano Machado e interpretação do Clube do Choro de Betim, Amor Perfeito.
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0: O Roda de Choro é produzido pensando em você. 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Dudu Braga, cavaquinista e presidente do Clube do Choro de Betim.
2: As nossas referências, os primeiros foram Nonô, do cavaquinho, seu Nozinho, Geraldo Guili, no Seis Cordas. E para nós, os nossos maiores mestres e influenciadores aqui, que é o Marcelão do trombone e o Adilson Ferreira, que é o Gato Sete Cordas. Esses dois últimos foram os que nos mostraram todo o repertório, que nos apresentaram de fato o choro como música. E tivemos a honra de ter os dois sendo fundadores do Clube do Choro de Betim e também tocando junto com a gente. Então nós tivemos esse privilégio de ter o Marcelão do trombone e do seu Adilson Gato, Gato Sete Cordas, tocando conosco aqui em Betim, que foram os principais influenciadores do choro aqui na cidade.
0: Vamos com o Clube do Choro de Betim, interpretando Gato no Choro, de Dudu Braga.

0: Vamos ouvir Gato no Choro, de Dudu Braga, com o Clube do Choro de Betim. Dudu Braga, cavaquinista e presidente do Clube do Choro de Betim.
1: Aqui em Betim, nós temos alguns compositores bem interessantes de choro. Posso falar do Vinícius Almeida, Vinícius Robert, o Henrique Martins, o Cleidiano Machado, nós temos o Ramon Braga, o Marcos Flávio. Eu também, Dudu Braga, tenho os meus choros, gosto de compor. E a gente acha importante, porque além da performance do instrumentista, é importantíssimo que a gente estimule e que a gente esteja preocupado com a manutenção do choro, além de tocar e não deixar esse gênero morrer, mas a manutenção no sentido da composição. Então a gente sempre está procurando explorar isso e manter mais do que nunca esse gênero aquecido na cidade.
0: Vamos encerrar com Dama da Noite, de Dudu Braga e Ramon Braga, com o Clube do Choro de Betim.

0: Acabamos de ouvir Dama da Noite, de Dudu Braga e Ramon Braga, com o Clube do Choro de Betim. As obras que ouvimos presentes no disco Na Casa da Dinha foram interpretadas por Dudu Braga no cavaco, Marcos Flávio no trombone, Ramon Braga no pandeiro, Cleidiano Machado no cavaco, Silvio Carlos no violão de sete cordas, Rony Freitas no cavaco, Geraldo Magela no violão de sete cordas, Juventino Dias no trompete, Tiago Ramos no sax tenor, Marcelo Batista no trombone e Sérgio Saraiva no acordeon. O programa que encerramos agora foi uma homenagem ao Clube do Choro de Betim, uma instituição que, através de diversas atividades, incentiva a criação e a inovação do choro e promove mensalmente eventos beneficentes. O Roda de Choro tem coordenação de produção de Adriana Ribeiro, produção de Marina Brás e trabalhos técnicos de Silas Mendes. Eu sou Raquel Ricardo e espero você no próximo programa, aqui na Rádio MEC.
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2: Samaten, de Raul de Souza, com o próprio Raul de Souza.

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1: Um ano antes da morte do poeta mexicano Otávio Paz, sua biblioteca se incendiou. O poeta acordou de madrugada em meio à fumaça e descobriu que o fogo estava consumindo aquilo que lhe era mais caro, o maior de seus bens materiais, seus livros queridos, muitos deles raros. Fico pensando o que o poeta não terá sentido nessa hora, e também se não terá sido então naquele incêndio que ele próprio começou a morrer. Ele, que como todo poeta também era fogo, era chama. Ele, que como numa premonição, escreveu um dia: "Estou presente em todas as partes, e para ver melhor, para melhor arder, me apago."
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Quarta, quinta-feira, 28 de maio de 2026. Um excelente dia para todos nós. 6:02. Eu sou Raquel Ricardo e vamos juntos até às 11:00. E a seguir tem os primeiros sons da manhã em Áurea Música.

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1: E começamos com o Invitatório de Santo Antônio Anônimo Gregoriano, Coro Gregoriano de Lisboa, direção Armando Possante.

0: Na Rádio MEC, Invitatório de Santo Antônio, Anônimo Gregoriano, Coro Gregoriano de Lisboa, direção Armando Possante. 6:07, um ótimo dia para todos nós.
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0: Seguimos com Maravilhosos e Piedosos, de Afonso X Sábio, Alaúde Medieval, Guy Robert.

0: Na Rádio MEC, Maravilhosos e Piedosos, de Afonso Décimo Sábio, Alaúde Medieval, Gui Robert. 6:13, um excelente dia para todos nós.
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0: Per un amante rio, de Francesco Landini, conjunto La Riverdi e Christophe Deligne, direção Cláudia Cafagni.

0: Narrazume que per uma manter Rio de Francesco Landini, conjunto Larry Verdi e Christophe Delaney, direção Cláudia Cafanhe. 6:18.
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0: Seguimos com Cláusula de Neidhart, anônimo do século XIII. Ensemble Lyonnais, direção Marc Levon.

0: Na Rádio MEC, cláusula de Neidhart, anônimo do século XIII. Ensemble Lyonnais, direção Marc Livon. 6:22.
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0: Tota Pulcra, de Heinrich Zach. Ofintium Consort, direção Walter Testolin.

0: Na Rádio MEC, Tota Pulcra, de Heinrich Zach. Officium Consort, direção Walter Testuin. 6 horas e 31 minutos. 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
0: Fancy para seis violas, de Orlando Gibbons. Conjunto Laqueron, direção François Joubert-Caillet.

0: Na Rádio MEC, Fancy para Seis Violas, de Orlando Gibbons. Conjunto Laqueron, direção François-Joubert Caillé. 6:37, Rádio MEC clássica e atual.
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0: Na sequência, Auditi Povoirelli, anônimo do século XIV, conjunto Capela de Ministers, direção Carles Magraner.

0: Na Rádio MEC, Audite Povorelli, anônimo do século XIV, conjunto Capela de Ministers, direção Carles Magraner, 6 horas e 42 minutos.
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0: Em Vierge Pucelle, de Louis-Claude Dacan, órgão de tubos Michel Chapuis.

0: Na Rádio MEC, Inevierge Poussel, de Louis-Claude Decan, órgão de tubos, Michel Chapuis. 6:49.
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0: Miserere mei Deus, de Gregório Alegre, Coro Tenebré, direção.

0: A música de hoje com Miserere Mei Deus, de Gregório Alegre, coro Tenebrae, direção Nigel Short.
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3: Em novembro de 1967, há 1 ou 2 séculos atrás, eu estava telefonando para Guimarães Rosa, em nome da revista Manchete, onde trabalhava, pedindo uma entrevista. Ele mesmo, Guimarães Rosa. Naquela semana, ele finalmente tomaria posse de sua cadeira na Academia Brasileira de Letras, para a qual foi eleito por unanimidade em 1963. Ainda não a assumira, porque como era médico e cardíaco, temia não sobreviver à cerimônia. Mas agora era a hora. Nunca entendi por que Justino Martins, meu chefe da Manchete, me confiou a tarefa. A revista estava cheia de repórteres experientes, alguns deles também escritores e certamente amigos de Rosa. Eu tinha-se tanto 6 meses de profissão e acabara de chegar à revista. Mas foi assim. Justino convocou-me à sua mesa, deu-me o número de telefone de Guimarães Rosa e só me recomendou que chamasse o homem de embaixador, o que Rosa também era. Naquele mesmo dia telefonei. O próprio Rosa atendeu. Pedi-lhe a entrevista e ele, muito amável, se desculpou, alegando que estava escrevendo seu discurso de posse e não podia parar para dar entrevista, mesmo que fosse para a Manchete. Eu insistia, mas embaixador? E ele firme, neca. Mas talvez tocado pela evidente juventude do repórter, sugeriu que eu telefonasse no dia seguinte. Quem sabe já teria terminado o discurso. Fiz isto, mas não, ele não havia terminado. Como consolação, disse que se eu fosse à cerimônia, me daria o texto do discurso. Uau! Guimarães Rosa tomou posse na academia naquela quinta-feira, 16 de novembro. Eu estava lá. Ao fim do discurso, sob uma chuva de aplausos, ele saiu pelo salão apertando mãos, como se levitasse a 1 metro do chão. Parecia encantado. Não via ninguém, cumprimentava todo mundo. Só a mim cumprimentou 2 vezes, sem saber quem eu era. E o coração resistiu bem, não o traiu. Deixou para traído 3 dias depois. Rosa morreu de infarte na noite de domingo, em seu apartamento em Copacabana. E eu me esquecera de lhe pedir o discurso.
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0: 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Quinta-feira, 28 de maio de 2026, 7h03. A seguir tem música e informação para você em Manhã MEC FM.
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0: E começamos com a Sinfonia em Dó Maior, de Antônio Caldara. Orquestra La Sereníssima, solista e regente Adrian Chandler.

0: Na Rádio MEC, Sinfonia em Dó Maior, de Antônio Caldara. Orquestra La Sereníssima, solista e regente Adrian Chandler. 7:19, um ótimo dia para todos nós.
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0: Quinta-feira no Rio de Janeiro, de céu nublado pela manhã, com possibilidade de garoa. Tarde de sol com diminuição de nuvens. Noite com muita nebulosidade. Aqui no centro, 21 graus. Brasília tem sol com algumas nuvens, não chove. E agora 16 graus. Belo Horizonte, sol com muitas nuvens à tarde. À noite, céu ainda nublado, mas não chove. Neste momento, 27 graus. Em Fortaleza, sol o dia todo. Muitas nuvens e pancadas de chuva de manhã e à noite. Agora, 26 graus. E seguimos então Manhã MEC FM com In Ecclesiis. De Giovanni Gabrielli, Taverna Concert and Choir, direção Andrew Parrott.

0: na Rádio MEC, Eclesis, de Giovanni Gabrielli, Tavern Concert and Choir, direção Andrew Parrott. Câmara aprova fim da escala 6x1 e redução da jornada de trabalho. Texto segue para a votação do Senado. Detalhes em agenciabrasil.ebc.com.br.
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0: Alemanda da suíte em Mi menor de Johann Sebastian Bach, Cravo, Pierre Hantai.

0: Na Rádio MEC, Alemanda da Suíte em Mi Menor de Johann Sebastian Bach, Cravo, Pierre Hantai. 7:32.
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3: A exposição 100 anos de arte, Gilberto Chateaubriand, propõe contar um século de arte brasileira a partir de uma única coleção. Com a curadoria de Raquel Barreto e Pablo Lafuente, a mostra percorre gerações, linguagens e movimentos, revelando a diversidade da arte moderna e contemporânea no país. Em cartaz no Manrio até o dia 7 de junho de 2026. Do Rio de Janeiro, Jansen Campos para a Rádio MEC, clássica e atual.
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0: Mais uma vez, hora certa para você, 7:34. Seguimos com a abertura da suíte número 23 em Ré, de Georg Philipp Telemann. Conjunto La Stagione Frankfurt, direção Michael Schneider.

0: na Rádio América, abertura da suíte número 23 em Ré, de Georg Philipp Telemann. Conjunto La Stagione Frankfurt, direção Michael Schneider. STF. Shoppings devem ter espaços de amamentação para funcionárias. Decisão unânime da corte é referente à interpretação da CLT. Detalhes em agenciabrasil.ebc.com.br.
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0: O Mio Bene, de Cláudio Monteverde. Conjunto Le Nuove Musique, direção Crying Kurzweil.

0: Muito bem, na Rádio MEC, Omio Bene, de Cláudio Monteverde. Conjunto Le Nuove Musique, direção Crying Kurzweil. Senado aprova projeto de incentivo ao primeiro emprego para jovens. Proposta reduz alíquotas de FGTS e INSS para facilitar contratação. Detalhes em agenciabrasil.ebc.com.br.
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0: Concerto para oboés de André Philidor, La Sinfonie de Marais, direção Hugo Heine.

0: Na Rádio MEC, concerto para oboés de André Philidor, La Sinfonie de Maré, direção Hugo Heine. Neymar não treina em apresentação e preocupa há duas semanas da Copa. Com lesão na panturrilha, astro teve de fazer exames complementares. Detalhes em agenciabrasil.ebc.com.br.
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0: Trio Sonata em Mi Menor, de Joseph Boudin de Bois Mortier, conjunto London Baroque, direção Charles Madeline.

0: na Rádio MEC, trio sonata em Mi menor de Joseph Baudin de Bois Mortier, conjunto London Baroque, direção Charles Medlin. 8 horas em ponto. Muito bom dia.
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3: 8:02, seguimos Manhã MEC FM com a abertura da ópera Un Pazzo Nel Facento de Gassmann. Orquestra de Câmara Eclipse, a regência de Silvia Limena.

0: Na Rádio América, abertura da ópera Un pazzo ne facento de Gassmann, Orquestra de Câmara Eclipse e a regência de Silvia Limena. Dólar sobe para R$ 5,06. Bolsa cai com IPCA 15 e recuo do petróleo. Mercado reage à alta da inflação e a incertezas no Oriente Médio. 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
0: Trio número 4 em Sol maior para flauta, viola e violoncelo, de Tommaso Giordani. Flauta, Orsolya Katsander. Viola, Peter Barsony. Violoncelo, Peter Szabo.

0: Muito bem, na Rádio MEC, trio número 4, em Sol Maior, para flauta, viola e violoncelo, de Tommaso Giordani. Flauta, Orsolya Katsander, viola, Peter Barsony, violoncelo, Peter Szabo. 8 horas e 16 minutos, Rádio MEC, clássica e atual.
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0: Sinfonia número 1 em Ré maior de Haydn, Academia de Música Antiga, direção Christopher Hoggard.

0: Na Rádio MEC, Sinfonia número 1 em Ré Maior, de Haydn, Academia de Música Antiga, direção Christopher Hoggard. 8:30, muito bom dia!
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3: O guitarrista Vitor Biglioni comemora 5 décadas de trajetória com uma exposição inédita sobre sua carreira. A mostra reúne vídeos, pôsteres, instrumentos e registros de parcerias históricas, com nomes como Gal Costa, Milton Nascimento e Cássia Eller. O público também poderá ver o famoso duelo musical entre Biglioni e Gal Costa, que viralizou na internet. A exposição vai de 15 de maio a 17 de julho, na Casa Tal Brasil, e fica na rua Joaquim Silva, número 77, na Lapa.
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0: Mais uma vez, a hora certa para você, 8h32. Seguimos com o concerto para o Boé d'Amore em Lá Maior, L43B, de Carl Dieters von Dietersdorf, Oboé Lajos Lencsés, Orquestra de Câmara Liszt-Verhangk de Budapeste e regência de János Royer.

0: Muito bem, na Rádio MEC, concerto para oboé d'amore em Lá Maior, L43B, de Kahl, de Tesfom, de Tersdorf, oboé Lajos Lentzis, Orquestra de Câmara Liszt Ferenc de Budapeste e a regência de János Rója. Justiça suspende construção da Times Square paulistana. Decisão é da juíza Celina Kiyomi Toyoshima. Prefeitura pode recorrer. Mais uma vez, hora certa para você, 8h46.
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0: Área com variações de Krumpholz, Harpa Nicanor Zabaleta.

0: Na Rádio MEC, área com variações de Krumpholz, harpa, Nicanor Zabaleta. 8:51.
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0: Latidar em La Mano, dueto da ópera Don Giovanni de Mozart. Solistas Eberhard Baxter e Elisabeth Bartskopf. Orquestra Filarmonia e a regência de Carlo Maria Giulini.

Na Rádio MEC, La Ti Dar in La Mano, dueto da ópera Don Giovanni de Mozart. Solistas Eberhard Waster e Elisabeth Schwarzkopf, Orquestra Filarmonia e a regência de Carlo Maria Giulini. Seguimos então Manhã MEC FM com a sonata em Ré maior de Marcos Portugal, piano Rafael Puyana.

0: Na Rádio MEC, sonata em Ré maior de Marcos Portugal, piano Rafael Puyana. 9 horas em ponto, bom dia para você.
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2: 9:02. Seguimos com a abertura Alibabá e os 40 Ladrões, de Luigi Cherubini. Orquestra Sinfônica da Rádio do Sudoeste de Baden-Baden e a regência de Klaus Arp.

0: Na Rádio MEC, abertura Alibabá e os 40 Ladrões, de Luigi Cherubini. Orquestra Sinfônica da Rádio do Sudoeste, de Baden-Baden, e a regência de Klaus Arp. 9:09.
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0: Seguimos com o Quarteto de Cordas, número 4, em Dó Menor, opus 18, de Beethoven, com o Quarteto Albenberg.

0: Na Rádio MEC, Quarteto de Cordas, número 4, em Dó menor, opus 18, de Beethoven, com o Quarteto Albanberg. 9:31.
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3: O encontro tenso no fim da Segunda Guerra Mundial move a peça Novas Diretrizes em Tempos de Paz. Com direção de Bosco Brasil e direção de Eric Lenati, o espetáculo acompanha o embate entre um imigrante polonês e um oficial da alfândega, no Porto do Rio. Em cena, memórias, culpa e relações de poder atravessam o confronto entre os personagens. No elenco, Lenati e Fernando Billy. A peça fica em cartaz no Teatro Poeira, em Botafogo, de 30 de abril a 28 de junho.
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3: 9 horas e 33 minutos, seguimos com o concerto para violão número 1 em Lá Maior, Opus 30, de Mauro Giuliani. Violão Pepe Romero, Academia de St. Martin in the Fields e a regência de Sir Neville Manor.

Na Rádio MEC, concerto para violão número 1 em Lá Maior, opus 30 de Mauro Giuliani. Violão Pepe Romero, Academia de St. Martin the Fields e a regência de Sir Neville Marner. 9 horas e 56 minutos. Seguimos com Marcha da Coroação da ópera O Profeta de Meyerbeer. Orquestra de Filadélfia, regente Eugênio Ormandy.

0: Na Rádio MEC, Marcha da Coroação da Ópera O Profeta, de Giacomo Meyerbeer, Orquestra de Filadélfia e a regência de Eugene Ormandy.
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3: 10 horas e 3 minutos, seguimos com a abertura da ópera Le Bandit, de Johannes Bernardus van Brie, Orquestra Sinfônica da Rádio Netherlands e a regência de Jacques van Steen.

Na Rádio MEC, abertura da ópera Le Bandit, de Johannes Bernardus van Brie, Orquestra Sinfônica da Rádio Netherlands e a regência de Jaak van Steen. 10 horas e 10 minutos. Seguimos manhã MEC FM com Trio com Piano número 2, em Fá Maior, opus 80 de Schumann, com Trio Fontenay.

0: Na Rádio MEC, trio com piano número 2 em Fá maior, opus 80 de Schumann, com o trio Fontenay. 10 horas e 37 minutos. 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
0: Seguimos com o Moldávia, poema sinfônico do ciclo A Minha Pátria, de Smetana, Orquestra Filarmônica de Berlim e a regência de Herbert von Karajan.

Na Rádio MEC, o Moldávia, poema sinfônico do ciclo A Minha Pátria de Smetana, Orquestra Filarmônica de Berlim e a regência de Herbert von Karajan. 10:50, eu, Raquel Ricardo, agradeço por sua audiência e volto amanhã às 6 da manhã. Fiquem instantes na excelente companhia de Rui Vasconcelos. Seguindo então, manhã MEC FM, Sonata em Sol Maior, para violino e piano, Opus 78 de Brahms. Violino Isaac Stern, piano e Effen Bronfman. Até amanhã!

Sonata em Sol Maior para violino e piano, Opus 78, de Brahms. Ao violino Jacques Stern, piano e Effman Bruffman. Rádio MEC clássica e atual, 11:16. Sinfonia número 1, em Sol Menor, Opus 13, Sonhos de Inverno, de Tchaikovsky. Orquestra Filarmônica de Londres, regência de Mieczysław Rostropowicz.

0: Com Mieczysław Rostropowicz à frente da Orquestra Filarmônica de Londres, ouvimos Sinfonia número 1 em Sol Menor, Opus 13, Sonhos de Inverno, de Tchaikovsky. E assim finalizamos Manhã Mac FM de hoje, que volta amanhã às 7 da manhã. Continue nossa programação, pois vem aí mais uma edição do Concerto Mac, a sua revista de música clássica, no início da tarde.
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1: Meio-dia e quatro, estamos iniciando mais esta edição do Concerto MEC, hoje destacando 240 anos do compositor alemão Carl Maria von Weber. Vamos ouvir dele a abertura Oberon com The London Classical Players e a regência de Roger Narrington.

0: Abertura Oberon de Weber com The London Classical Players e a regência de Roger Norrington.
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0: Hoje destacando a performance do compositor alemão Karl Maria von Weber. Vamos ouvir dele Convite à Dança, Opus 65, com o pianista Anatol Yugorsky.

Concerto Mack, hoje destacando a performance do compositor alemão Carl Maria von Weber. Dele vamos ouvir Suavemente, Suavemente, ária da ópera O Franco Atirador. Arranjo para clarinete e orquestra, solista Sabine Mayer, acompanhada pela Orquestra de Ópera de Zurich, regência de Franz Welser Müst.

0: com atirador de Weber, arranjo para clarinete e orquestra solista Sabine Meyer, orquestra da ópera de Zurich e a regência de Franz Welser Mist.
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0: Hoje evidenciando e destacando o compositor alemão Carl Maria von Weber. Dele vamos ouvir agora Concerto para piano e orquestra Opus 79, ao piano Alfred Brendel com a Orquestra Sinfônica de Londres e a regência de Cláudio Abbado.

Concerto para piano e orquestra, Opus 79, de Carla Maria von Weber, com o pianista Alfred Brendel, acompanhado pela Orquestra Sinfônica de Londres e a regência de Cláudio Abbado. Seguindo Concerto MEC, meio-dia e 48, vamos ouvir agora de Carla Maria von Weber, o qual estamos destacando hoje, este compositor alemão. Vamos ouvir a Sinfonia número 2 em Dó Maior com a Orquestra Filarmonia e a regência de Klaus-Peter Flohr.

0: Sinfonia número 2 em Dó Maior, de Carl Maria von Weber, com a Orquestra Filarmonia, regência de Klaus-Peter Flor. E assim chegamos ao final do concerto MEC de hoje, onde destacamos o compositor alemão Carl Maria von Weber, compositor de ópera alemão durante a transição da música clássica para a romântica. Concerto MEC volta amanhã, a partir do meio-dia. Continue nossa programação, pois vem aí mais uma edição do Clássicos do Ouvinte, o seu pedido musical aqui na Rádio MEC.
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1: Um ano antes da morte do poeta mexicano Otávio Paz, sua biblioteca se incendiou. O poeta acordou de madrugada em meio à fumaça e descobriu que o fogo estava consumindo aquilo que lhe era mais caro, o maior de seus bens materiais, seus livros queridos, muitos deles raros. Fico pensando o que o poeta não terá sentido nessa hora, e também se não terá sido então naquele incêndio que ele próprio começou a morrer. Ele, que como todo poeta também era fogo, era chama. Ele, que como numa premonição, escreveu um dia: "Estou presente em todas as partes, e para ver melhor, para melhor arder, me apago."
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2: Uma hora mais dois minutos, estamos iniciando mais esta edição de Clássicos do Ouvinte para atender ao seu pedido musical aqui na Rádio de Música Clássica do Brasil. Vamos iniciar atendendo o pedido de Lara Aline, de Laranjeiras, no Rio de Janeiro. Suíte Orquestral número 4 em Sol Maior, Opus 61, Mozartiana, de Tchaikovsky. Violino solo, Rugbian, clarineta Colin Bradbury, acompanhados pela Orquestra Nova Filarmonia e a regência de Antal Dorati.

0: Suíte orquestral, número 4, em Sol Maior, opus 61, Mozartiana de Tchaikovsky. Violino solo, Rugbien, clarineta, Colin Bradbury, acompanhados pela Orquestra Nova Filarmonia e a regência de Antal Dorat. 1:28.
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0: Agora vamos atender ao pedido de Alcir Bacelar Reis, de Niterói, no Rio de Janeiro. Ele pediu 12 peças líricas de Grieg ao piano Nelson Freire.

0: 12 peças líricas de Grieg com o pianista Nelson Freire, pedido de Alcir Bacelar Reis, de Niterói, no Rio de Janeiro. E assim finalizamos Clássicos do Ouvinte de hoje, que volta amanhã a partir de 1 da tarde. Vem aí mais uma edição dos Grandes Clássicos.
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4: Em novembro de 1967, há 1 ou 2 séculos atrás, eu estava telefonando para Guimarães Rosa, em nome da revista Manchete, onde trabalhava, pedindo uma entrevista. Ele mesmo, Guimarães Rosa. Naquela semana, ele finalmente tomaria posse de sua cadeira na Academia Brasileira de Letras, para a qual foi eleito por unanimidade em 1963. Ainda não a assumira, porque como era médico e cardíaco, temia não sobreviver à cerimônia. Mas agora era a hora. Nunca entendi por que Justino Martins, meu chefe na Manchete, me confiou a tarefa. A revista estava cheia de repórteres experientes, alguns deles também escritores e certamente amigos de Rosa. Eu tinha-se tanto 6 meses de profissão e acabara de chegar à revista. Mas foi assim. Justino convocou-me à sua mesa, deu-me o número de telefone de Guimarães Rosa e só me recomendou que chamasse o homem de embaixador, o que Rosa também era. Naquele mesmo dia telefonei. O próprio Rosa atendeu. Pedi-lhe a entrevista e ele, muito amável, se desculpou, alegando que estava escrevendo seu discurso de posse e não podia parar para dar entrevistas, mesmo que fosse para a Manchete. Eu insistia, mas embaixador? E ele firme, neca. Mas talvez tocado pela evidente juventude do repórter, sugeriu que eu telefonasse no dia seguinte. Quem sabe já teria terminado o discurso. Fiz isto, mas não, ele não havia terminado. Como consolação, disse que se eu fosse à cerimônia, me daria o texto do discurso. Uau! Guimarães Rosa tomou posse na academia naquela quinta-feira, 16 de novembro. Eu estava lá. Ao fim do discurso, sob uma chuva de aplausos, ele saiu pelo salão apertando mãos, como se levitasse a 1 metro do chão. Parecia encantado. Não via ninguém, cumprimentava todo mundo. Só a mim cumprimentou 2 vezes, sem saber quem eu era. E o coração resistiu bem, não o traiu. Deixou para traído 3 dias depois. Rosa morreu de infarte na noite de domingo, em seu apartamento em Copacabana. E eu me esquecera de lhe pedir o discurso.
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12:04, uma boa tarde para você, ouvinte da Rádio MEC, clássica e atual. Vamos iniciar esta edição de Grandes Clássicos desta quinta-feira, dia 28 de maio, ouvindo de Mozart, Concerto para Piano e Orquestra número 14, em Mi bemol maior, KV 449, com a pianista Maria João Pires, acompanhada pela Orquestra Real do Concertgebouw de Amsterdã e a regência de Ricardo Chailly.

0: Concerto para piano e orquestra número 14 em Mi bemol maior, KV 449 de Mozart, com a pianista Maria João Pires acompanhada pela Orquestra Real do Concerto Rebau de Amsterdã e a regência de Ricardo Chailly.
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0: Ave Maria, de Schubert. Tenor Luciano Pavarotti, acompanhado pela Orquestra Filarmônica de Los Angeles e a regência de Zubin Mehta.

0: Ave Maria de Schubert com Luciano Pavarotti, acompanhado pela Orquestra Filarmônica de Los Angeles, regência de Zubin Mehta.
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3: O Passo Imperial abre as portas para a Força de Toró, nova exposição de Niura Bela.

0: Vinha. Celebrando 40 anos da instituição e 35 da carreira da artista, a mostra ocupa o prédio com pigmentos naturais e até poeira de meteoritos. Na fachada, a intervenção Chorar e Pitangas conecta o presente à memória colonial do Rio. Visitação gratuita até 7 de junho. Do Rio de Janeiro, Jansen Campos para a Rádio MEC, clássica e atual.
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6: Quinteto para clarinete e quarteto de cordas em si bemol maior, opus 34 de Weber, clarinete, Charles Nairis, conjunto de câmara Larc Bodelli.

0: De Carlo Maria von Weber, ouvimos o Quinteto para Clarinete, Quarteto de Cordas em Si bemol maior, opus 34, com a clarineta de Charles Nairis, acompanhado pelo conjunto de câmara Larcibodelli. 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
2: 3:02. Lembrando que logo mais, a partir das 18 horas, mais uma edição do Antena MEC, o seu programa cultural de fim de tarde. Seguindo com a nossa seleção musical vespertina, com as maiores obras do repertório de concerto, vamos ouvir agora de Beethoven. Abertura, A Consagração da Casa, Opus 124, com a Orquestra Filarmônica de Nova York e a regência de Leonard Bernstein.

0: Abertura à consagração da casa. Opus 124 de Beethoven. Orquestra Filarmônica de Nova York. Regência de Leonard Bernstein.
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0: 3:13. Seguindo Grandes Clássicos, vamos ouvir agora de Chopin, Polonésios, Opus 71, números 1 em Ré menor, 2 em Si bemol maior e 3 em Fá menor, com o pianista Alexander Brailovsky.

0: Poloneses, opus 71, números 1, em ré menor, 2, em si bemol maior e 3, em fá menor, de Chopin. Ao piano, Alexander Brailovsky. 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
2: A exposição 100 anos de arte, Gilberto Chateaubriand, propõe contar um século de arte brasileira a partir de uma única coleção. Com a curadoria de Raquel Barreto e Pablo Lafuente, a mostra percorre gerações, linguagens e movimentos, revelando a diversidade da arte moderna e contemporânea no país. Em cartaz no Manrio até o dia 7 de junho de 2026. Do Rio de Janeiro, Jansen Campos para a Rádio MEC, clássica e atual.
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4: Seguindo Grandes Clássicos, vamos ouvir agora de Franz Liszt, Heroica Fúnebre, poema sinfônico número 8, S-102, peça de 1854, dedicada ao Marquês de Lafayette, com a Orquestra Filarmônica de Londres e a regência de Bernard Haitink.

0: Herói Fúnebre, Poema Sinfônico número 8, E-62 de Liszt, peça de 1854, dedicada ao Marquês de Lafayette, com a Orquestra Filarmônica de Londres, regência de Bernard Haitink.
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0: Bem, eu vou ficando por aqui, volto amanhã a partir de 11 da manhã. Fique agora na companhia de Sidney Ferreira e o final do programa Grandes Clássicos. Muito obrigado pela sua audiência e até amanhã.
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6: Jalousie, abertura original da ópera Genufa, de Janáček. Orquestra Filarmônica Tcheca, regente Charles Maceiras.

0: Jalousie, abertura original da ópera Genufa, de Janáček, Orquestra Filarmônica Tcheca, regente Charles Maqueiras.
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0: El Albaicín, Triana e Rondênia, da suíte Ibéria, de Isaac Albéniz. Violão John Williams, Orquestra Sinfônica de Londres, regente Paul Daniel.

0: El Albaicín, Triana e Rondênia, da suíte Ibéria, de Isaac Albéniz. Violão, John Williams. Orquestra Sinfônica de Londres, regente Paul Daniel.
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1: O diretor Brian De Palma, criador de clássicos como Carrie, A Estranha e Scarface, vai contar com pelo menos dois brasileiros na equipe de seu próximo filme, Doce Vingança. O diretor de fotografia, Pedro Sotero, que trabalhou em Bacurau e Aquários, e a figurinista Cláudia Kopke, de Ainda Estou Aqui e Tropa de Elite. O filme Doce Vingança é um projeto antigo do diretor. Chegou a ser anunciado em 2018 com Wagner Moura no papel principal, mas nenhum nome do elenco foi confirmado até agora.
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9: Concerto para piano em Ré menor de Ferruccio Busoni. Carlo Granti ao piano, Orquestra e Pomeriggi Musicale, regência de Marco Zuccarini.

0: Concerto para piano em Ré menor de Ferruccio Busoni. Carlo Granti ao piano, Orquestra I Pomeriggi Musicali, regência de Marco Zuccarini.
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0: Valsa de Musetta da ópera La Bohème de Puccini. Soprano Kirite Kanawa. Orquestra Filarmônica de Londres, regente John Pritchard.

0: Valsa de Musetta, da ópera La Bohème, de Puccini. Soprano Kirite Kanawa. Orquestra Filarmônica de Londres, regente John Pritchard.
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0: Cinco horas, dois minutos. Muito boa tarde, amigos. Seguimos com Grandes Clássicos desta quinta-feira. Abertura em London Town, de Elgar. Orquestra de Filadélfia, regente Eugene Normandie.

0: Abertura em London Town, de Elgar. Orquestra de Filadélfia, regente Eugênio Ormandi. Rádio MEC 5 e 18.
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0: Suite St. Paul, opus 29, de Gustav Holst. Conjunto de Câmara London Concertante.

0: Suite St. Paul, Opus 29, de Gustav Holst, Conjunto de Câmara, London Concertante. Rádio MEC 5:29, boa tarde.
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0: 5 bagatelas para violão de William Walton. Violão Tom Carstens.

0: Cinco bagatelas para violão de William Walton, violão Tom Carstens. Rádio MEC 5:43.
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0: Bohemian Rhapsody, We Will Rock You, We Are the Champions e Who Wants to Live Forever, de Fred Mercury. Piano John Linehan. Coro London Voices, sob a direção de Terry Edwards. Orquestra Filarmônica Real. Direção Julian Kershaw.

0: Bohemian Rhapsody, We Will Rock You, We Are the Champions, He Wants to Live the Forever, de Fred Mercury, piano John Linehan, coro London Voices, sob a direção de Terry Edwards, Orquestra Filarmônica Real, direção de Julian Kershaw. E assim encerramos os grandes clássicos desta quinta-feira, que está de volta amanhã a partir das 14h, com a apresentação de Rui Vasconcelos.
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0: Seis horas.

Boa noite, amigos. Está no ar o Antena MEC, seu programa cultural de fim de tarde. Numa rede formada pelas rádios MEC FM, AM do Rio de Janeiro, Brasília e Belo Horizonte, FM Cultura de Porto Alegre e Educativa FM de Fortaleza. Eu sou o Sidney Ferreira e você encontra aqui o melhor do jazz e do instrumental, além de entrevistas e dicas sobre o que de mais relevante acontece na vida cultural da sua região e de todo o país. Iniciamos ao som de Rio Vermelho, música de Milton Nascimento, Danilo Caymmi e Ronaldo Bastos, na interpretação de Hamilton Godoy.

0: Ouvimos Saudade, composição e performance de Yamandu Costa.
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0: Na capital fluminense, a pianista Érica Ribeiro é a convidada da próxima edição do projeto Residência Musical no Porongo, onde o percussionista Sérgio Krakowski e o guitarrista Bernardo Ramos recebem instrumentistas para uma sessão de criação musical ao vivo. O evento acontece nesta sexta-feira, dia 29 de maio, às 8 da noite, no Recipiente Porongo, que fica na rua Pinheiro Guimarães, 34, em Botafogo, no Rio de Janeiro. Os ingressos estão disponíveis pela plataforma Simpla. Você ouve agora a primeira chamada, composição de Bellini Andrade.

0: Ouvimos Algodão, composição de Luiz Gonzaga e Zé Dantas, na interpretação do Quinteto Violado.
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0: Na capital gaúcha, a Fundação Iberê Camargo celebra seu aniversário neste mês de maio. Até este domingo, dia 31, a entrada na instituição é gratuita e neste sábado, dia 30, comemoram-se 18 anos de existência do prédio da Fundação, que abriga exposições temporárias e o acervo de Iberê Camargo. Vale destacar que a Fundação Iberê Camargo está aberta ao público de quinta a domingo, das 2 às 6 da tarde. Fica na Avenida Padre Cacique 2000, no bairro Cristal, em Porto Alegre. Você ouve agora Sonho Novo, composição e interpretação de Luciano Maia.

Você está ouvindo Ouro Velho, composição de Mário Negrão, na interpretação dele próprio, ao lado de Cristóvão Bastos, Jamil Joanes e Rui Alvim. A seguir, quem nos ouve em Brasília terá as dicas e informações culturais locais com o Lincoln de Loureiro, enquanto eu sigo com as demais regiões após um breve intervalo. Até já! 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
1: 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Dirigido por Rodrigo Portela, o espetáculo reúne Karine Telles, Ângelo Paes Leme, Telmo Fernandes e Ana Sofia Falk em cena. A trama começa com uma reunião entre dois casais para resolver a briga entre filhos, mas o encontro rapidamente sai do controle. De 23 de abril a 7 de junho, no Teatro Adolfo Bloch. Do Rio de Janeiro, Jansen Campos para a Rádio MEC, clássica e atual.
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A Casa Museu Eva Klabin iniciou em abril uma nova etapa de sua programação musical, com Chico Dub na curadoria dos prestigiados Concertos de Eva e Concertinhos de Eva, enquanto Rodrigo Andrade segue à frente do projeto Pôr do Sol. A dupla assume essa função em 2026 com um olhar

0: voltado à expressão contemporânea da música de concerto e para a canção popular, aproximando tradição, experimentação e novos repertórios em apresentações que ocupam os jardins e salões da Casa Museu. E quem nos traz mais detalhes sobre as atrações deste ano da Casa Museu Eva Klabin é a diretora artística do espaço, Camila Rocha Campos. Camila, seja muito bem-vinda ao Antena MEC, boa noite.
1: Boa noite, Sidney. Obrigada por me receber aqui, obrigada por abrir as portas da Casa Museu.
0: Camila, vamos começar falando sobre a chegada de Chico Dub e Rodrigo Andrade na curadoria da Casa Museu. Como é que eles contribuirão para a sua programação musical em 2026?
1: Bem, ambos vêm de uma carreira, né, e de um olhar muito peculiar para a música e para a sonoridade, né? O Chico, ele vai trazer dentro da premissa dos concertos da casa, artistas que vão conversar e que vão expandir um pouco, né, a nossa sonoridade de repertório, do auditório, tão bonito, específico, peculiar que a Eva construiu. O Rodrigo Andrade, ele já vai trazer toda a programação para o jardim, no que a gente chama, num programa que a gente chama Pôr do Sol. Ali no jardim, entre o jardim e o auditório, acontecem os concertinhos, que é a nossa programação, onde é o Chico Dub também que está à frente, que é a nossa programação para crianças. Essa programação acontece duas vezes ao mês, tanto para crianças de escola pública, quanto para o público espontâneo.
0: Perfeito. E a próxima atração da série Pôr do Sol já está confirmada, não é? Será a Bia B no próximo sábado, dia 30 de maio, é isso?
1: Confirmadíssimo. Próximo sábado, dia 30 de maio, às 17 horas, a Bia B vai estar com um repertório de MPB, RB, Soul e Afrobeat, que é o que ela traz no nosso jardim, abrindo essa temporada do Pôr do Sol, desse programa que é um programa jovem, é um programa que traz a música que está acontecendo agora. A Bia B vai lançar um disco no segundo semestre, o primeiro álbum no segundo semestre de 2026, e vai trazer algumas novidades, músicas inéditas para esse show que vai ser a nossa porta de entrada, né?
0: Perfeito. Camila, neste ano o projeto Pôr do Sol é voltado para artistas da comunidade LGBTQIA+, não é?
1: Sim, esse ano a gente tem esse recorte, a gente teve o ano passado pessoas negras, né, mulheres, homens, e esse ano o Rodrigo Andrade fez esse recorte para a gente poder também, de certa forma, conseguir abrir e dizer para todo mundo, não só que o museu está aberto, mas que dentro da nossa contemporaneidade, todas as formas são bem-vindas, sempre trazendo arte, excelência da arte, linguagem, né, como o ponto principal de qualidade dentro da casa.
0: Maravilha. E em relação à programação como um todo, Camila, da Casa Museu Eva Klabin 2026, o que você já pode adiantar sobre o que será oferecido ao público?
1: Eu adianto com muita alegria que dia 11 de junho a gente vai abrir uma nova exposição com curadoria minha, em parceria com a Cláudia Jaguaribe, que se titula Nossa América. Então a gente vai colocar em foco do acervo da casa todas as peças andinas, contando a história, não contando toda a história, né, no sentido de totalidade, mas trazendo fios, né, de relação com a terra, com a nossa espiritualidade, com a cerâmica, com a tinta. A gente vai trabalhar muito formas, né, a partir de uma estética que vem atravessando toda a América, né, e isso que a gente consegue construir simbolicamente com esse nome.
0: Muito bom. A Casa Museu Eva Klabin abrindo as portas para a arte, para a cultura, de uma maneira muito bonita, sem dúvida nenhuma. E para quem quiser acompanhar diretamente o dia a dia da Casa Museu Eva Klabin, Camila, dê o melhor caminho para o nosso ouvinte, site, canal no YouTube, redes sociais, fique à vontade.
1: Ótimo. Temos dois canais principais. O nosso arroba no nosso Instagram, arroba Casa Museu Eva Klabin, e o nosso site. No arroba Eva Klabin a gente tem a venda de ingressos, tem toda a parte de horário do serviço, momento que a gente abre, que a gente fecha, toda a programação, e o nosso site, onde a gente também tem os catálogos das exposições, os e-books das exposições.

0: ações que já aconteceram. O nosso site é www.casamuseuevaclabin.com.br.
1: Maravilha, Camila. Eu sei que tem uma novidade que é a menina dos olhos para vocês aí na Casa Museu Eva Klabin. Conta essa novidade para nós, por gentileza.
0: A novidade é que a gente tem um programa de educação, e aí é uma novidade no sentido da centralidade com que a gente está trazendo isso esse ano para casa, né? A gente tem um programa de educação que sempre foi muito querido, que faz há mais de 10 anos um trabalho incrível de receber, de mediar e de conversar, né? De abrir a casa mesmo no dia a dia, num a um, né? Para todos os nossos visitantes. E esse ano, toda a equipe trabalha muito próxima, né, das montagens da exposição, da confecção, né, da artesania, da parte comunicativa e educacional, né, que faz com que as pessoas tenham ali uma passagem tranquila, né, prazerosa, e dentro e a partir do nosso acervo. Então venham, o nosso programa educativo está preparado para receber todas as idades, todas as pessoas, de todas as maneiras que vocês chegarem na casa, a gente está pronto para acolher.
1: Coisa boa. Camila, muitíssimo obrigado por sua participação aqui no Antena MEC, uma alegria recebê-la. E vida longa ao Casa Museu Eva Klabin por essa programação maravilhosa e linda que ela traz para o Rio de Janeiro, para o Brasil como todos os turistas que estão aqui no Rio de Janeiro, sempre, certamente visitam. Obrigado, viu?
0: Agradeço, Sidney. Boa noite. Venham.
1: É isso. Nós acabamos de conversar com Camila Rocha Campos, diretora artística da Casa Museu Eva Klabin, relembrando a apresentação de Bia B, que inaugura a temporada 2026 do projeto Pôr do Sol, acontece neste sábado, dia 30 de maio, às 4 da tarde, com ingressos disponíveis no próprio site da Casa Museu Eva Klabin. E não deixe de acompanhar a Casa Museu Eva Klabin nas redes sociais.

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1: Em Belo Horizonte, neste sábado, dia 30 de maio, a Filarmônica de Minas Gerais apresenta um recital dentro da programação intitulada Fora de Série, destacando nomes que moldaram a história da música. Sob regência de José Soares, a orquestra interpreta obras de Stravinsky, Bernard Herrmann e John Adams. O concerto começa às 18h na Sala Minas Gerais, que fica na Rua Tenente Brito Melo, 1090, no bairro do Barro Preto, na capital mineira. Os ingressos podem ser adquiridos pela plataforma BuyInti.
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Você está ouvindo Vida Maria, composição de Jubileu Filho e Sérgio Farias, na interpretação de Fabinho Costa. Este bloco de dicas e informações culturais termina aqui. Em instantes, voltaremos a ficar em rede no Antena MEC.

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1: Muito bem, eu sou o Sidney Ferreira e voltamos em rede com o Antena MEC. Continuando com o melhor do jazz e do instrumental, você ouve Samba de Veludo, composição e performance de Vidor Santiago.

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1: Aproveito para agradecer a você que nos acompanha pela Rádio MEC no Rio de Janeiro, Brasília, Belo Horizonte, bem como pela FM Cultura de Porto Alegre e pela Educativa FM de Fortaleza. E também a você que nos ouve no aplicativo Rádios EBC ou ainda pelo site radios.ebc.com.br. Muito bom mesmo poder contar com sua companhia aqui na Antena MEC, viu? Nesta sexta-feira, dia 29 de maio, Belo Horizonte recebe o concerto As Quatro Estações, de Vivaldi, com a recém-criada Orquestra Sinfônica do Colégio Batista. Saiba mais na entrevista do diretor artístico da instituição, maestro César Timóteo, concedida ao repórter Antônio Clarei Guerra.
2: Mais uma vez conosco, com muita alegria, o maestro César Timóteo, diretor artístico da Orquestra Sinfônica do Colégio Batista. Desta vez, ele vai nos falar sobre o concerto As Quatro Estações, de Antônio Vivaldi. Pergunta a ele: o que se destaca na música e no famoso texto de Vivaldi para a apreciação de quem for a Fundação de Educação Artística?
3: Com muita alegria.

0: Nós estamos reapresentando essa obra, que é um grande sucesso sempre de público e de audiência, e que marca profundamente esse período muito rico da música, que é o período barroco, As Quatro Estações de Vivaldi. Chamada de música programática, porque é uma obra que revela, enquanto composição, imagens narrativas. E como o próprio nome diz, As Quatro Estações, essa obra revela os ciclos da natureza. Ela será apresentada pela Orbe, Orquestra da Rede Batista de Educação, mais uma vez, e contará também com a presença do solista, o grande violinista, Wesley Prates. Durante a execução da obra, nós teremos também a leitura dos poemas escritos pelo próprio Vivaldi, que haverão aí também de completar a apresentação, de maneira que a apresentação e o concerto se tornem também um momento muito interativo. E esperamos, mais uma vez, uma noite especial de boa música e de muita inspiração para todos nós. Muito obrigado.
1: Muito obrigado pela entrevista, caro amigo, maestro da Orquestra Sinfônica do Colégio Batista. Para que os ouvintes possam estar presentes, seguem detalhes da apresentação. O concerto As Quatro Estações de Vivaldi será amanhã, sexta-feira, às 20 horas, na Fundação de Educação Artística, Rua Gonçalves Dias, 320, no Funcionários. Ingressos no site da Fundação e na bilheteria do local. De Belo Horizonte, Antônio Clare Guerra para o Antena MEC.
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3: O Antena MEC fica por aqui, mas você já está convidado para o nosso próximo encontro nesta sexta-feira, às 18h. Eu sou o Sidney Ferreira. O Antena MEC é uma realização da Rádio MEC. Terminamos ao som de Juízo Final, composição de Nelson Cavaquinho e Elcio Soares, na interpretação do Trio Corrente. Agradeço por sua companhia. Continue conosco. Uma boa noite para você. 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
5: Em Brasília, 19 horas.
6: Está no ar a Voz do Brasil. As notícias do governo federal que movimentaram o país no dia de hoje.
7: Boa noite.
5: Boa noite para você que nos acompanha em todo o país.
7: Quinta-feira, 28 de maio de 2026.
5: Vamos ao destaque do dia. Emprego.
7: Brasil tem o menor desemprego para o trimestre encerrado em abril desde 2012.
5: Em abril foram geradas mais de 85 mil novas vagas de trabalho formais. Luana Karen.
8: O Brasil encerrou abril com mais de 47 milhões e 800 mil empregos com carteira assinada.
7: E ainda, presidente Lula sanciona projeto que cria a Universidade Federal Indígena.
5: Será a primeira instituição de ensino superior do país voltada aos povos originários.
9: Aos poucos a gente vai ensinando o mundo a compreender que é possível, de forma civilizada, a gente garantindo a todos aqueles que habitam o planeta a ter os seus direitos.
7: Você vai ouvir também combate ao crime organizado.
5: Nova operação avança na asfixia financeira e no fim das fraudes no setor de combustíveis.
7: Ação também impede que gasolina adulterada seja repassada aos consumidores.
5: Na apresentação da Voz do Brasil, hoje, Mariana Jungmann e Luciano Seixas.
7: E acompanhe a gente ao vivo, acesse radiogov.ebc.com.br ou o canal Gov na sua TV aberta.
5: O emprego no Brasil continua em crescimento.
7: No mês de abril, foram criados quase 86 mil postos de trabalho com carteira assinada.
5: E a taxa de desocupação no país é a menor desde 2012.
8: Em abril, a atendente Willy da Silva conseguiu uma posição em um restaurante no centro de Brasília. Ela estava desempregada há 6 meses e buscava uma oportunidade de trabalho que permitisse que ela tivesse mais tempo com os filhos.
10: Porque eu curto muito as crianças agora, né? Final de semana eu estou em casa com eles, é feriado, não trabalho. É uma coisa garantida, né? Ter um emprego fechado. Com a carteira assinada e tudo, eu vou ter todos os meus direitos, um dia eu sair e tudo mais.
8: Assim como Willy, milhares de brasileiros conseguiram uma emprego no país este ano. Cenário captado pela Pesquisa Nacional por Amostra de Domicílios. De acordo com a PNAD Contínua, a taxa de desocupação no trimestre encerrado em abril foi de 5,8%, o menor nível da série histórica iniciada em 2012 para o período. No mesmo trimestre do ano passado, o percentual de pessoas procurando emprego no Brasil estava em 6,6%. A taxa de desocupação calculada pelo IBGE, inclui apenas pessoas desempregadas que estão disponíveis para trabalhar e tentando encontrar uma posição. A coordenadora de pesquisa por amostra de domicílios do IBGE, Adriana Beringui, comentou o resultado.
11: O nível da ocupação segue em patamares elevados, né, mostrando que a capacidade de geração de trabalho e renda no mercado brasileiro segue de forma sustentada.
8: O Outro dado que mostra o bom momento por que passa o mercado de trabalho no Brasil é o Cadastro Geral de Empregados e Desempregados, o CAGED, que mede a quantidade de trabalhadores com carteira assinada. Segundo o CAGED, em abril, foram criados no país 85.888 empregos formais. Três dos cinco grupos da atividade econômica monitorados tiveram saldo positivo: serviços, construção e indústria. Já entre as unidades da federação, 24 das 27 criaram empregos em abril, com destaque para São Paulo, Rio de Janeiro e Minas Gerais. O ministro do Trabalho e Emprego, Luiz Marinho, destacou que o país deve continuar gerando empregos formais.
0: O potencial da economia brasileira é de crescimento. Ele vai continuar crescendo, portanto, creio que nós teremos mais de 1 milhão de empregos gerados como positivo esse ano.
8: De acordo com o CAGED, o Brasil encerrou abril com mais de 47 milhões e 800 mil empregos com carteira assinada. O salário médio de admissão em abril foi de R$ 2.386,56. Reportagem Luana Karen.
7: Em suas redes sociais, o presidente Lula destacou a aprovação na Câmara dos Deputados do fim da escala de trabalho 6x1, sem redução de salário.
5: Segundo ele, as duas folgas semanais significam mais tempo para estudar, se divertir, cuidar da saúde e ver os filhos crescerem.
7: Hoje, o presidente comemorou a aprovação durante encontro com a presidente do Suriname e disse que é uma conquista da sociedade brasileira.
9: Quem sabe um dia a gente consiga fazer com que as pessoas trabalhem o suficiente para sobreviver, o suficiente para enriquecer a economia brasileira, mas o suficiente para que eles possam ser felizes no mundo do trabalho.
5: Durante o programa Bom Dia Ministro, produzido pela Empresa Brasil de Comunicação, Paulo Pereira, do empreendedorismo, da microempresa e da empresa de pequeno porte, comentou o impacto sobre as mulheres.
12: Vou pegar um exemplo, as trabalhadoras domésticas, né, que vão ser muito afetadas pela escala 6x1. Nós temos 1,5 milhão de trabalhadoras domésticas. A mulher trabalha 6 dias, chega em casa, vai fazer o quê? Trabalhar, cuidar dos filhos, cuidar da família. Então, o impacto sobre as mulheres, sobre os setores menos escolarizados, sobre os setores de menor renda é muito grande para que essas pessoas possam ter uma vida melhor, cuidar melhor das suas famílias e, como eu estava

0: dizendo estudar mais, empreender mais. É importante ressaltar isso. O impacto econômico vai ser bom para muitos segmentos. E aqueles segmentos que podem ter um impacto diferente, nós vamos cuidar, nós vamos achar soluções.
1: A proposta do fim da escala 6x1 segue agora para avaliação do Senado Federal.
2: Passo inédito para o futuro dos povos indígenas no Brasil.
1: O presidente Lula sancionou agora há pouco a lei que cria a Universidade Federal Indígena, a primeira do país.
2: Com sede em Brasília, a nova universidade terá camping em diferentes regiões e vai oferecer cursos de graduação e pós-graduação.
3: Prevista para entrar em atividade no próximo ano, a UNINDI, Universidade Federal Indígena, será destinada a valorizar os saberes dos povos originários e práticas ancestrais. O ministro dos Povos Indígenas, Eloy Terena, é formado em Direito e diz que a Universidade Federal é um sonho de lideranças indígenas visionárias. Ele relata que a iniciativa será o maior investimento na escolarização dos povos indígenas.
4: A universidade será composta por indígenas em seus quadros e irá retratar essa pluridiversidade étnica que é o nosso país.
3: A Universidade Federal Indígena atenderá inicialmente 2.800 estudantes. A sede será em Brasília, mas unidades descentralizadas serão construídas em outras regiões do Brasil de acordo com a demanda e concentração dos povos indígenas. O ensino será voltado para a formação nos níveis de graduação e pós-graduação. Os cursos terão ênfase em gestão ambiental e territorial, políticas públicas, sustentabilidade socioambiental, línguas indígenas, saúde, direito, agroecologia, engenharias e tecnologias e formação de professores. Para o presidente Lula, o Brasil não pode abrir mão dos saberes milenares dos indígenas.
5: Aos poucos a gente vai ensinando o mundo a compreender que é possível, de forma civilizada, a gente garantindo a todos aqueles que habitam o planeta a ter os seus direitos. E a gente não pode prescindir do conhecimento milenar que os povos indígenas acumularam ao longo de tanto tempo nesse país e no mundo. Cabe agora ao Estado brasileiro pegar o prédio, prepará-lo para que a gente possa, no menor prazo de tempo, fazer uma festa com os novos alunos que vão entrar.
3: A UNINDI vai contribuir para a formação de profissionais especializados em educação intercultural e garantir a preservação das 274 línguas faladas pelos 305 povos indígenas do Brasil. Reportagem Graziele Bezerra.
2: O presidente Lula recebeu hoje a presidente do Suriname, Jennifer Gerling Simons.
1: No encontro, os dois líderes assinaram acordos de cooperação e se comprometeram a estreitar laços entre os países.
6: Durante visita oficial, a presidente do Suriname, Jennifer Gerling Simons, chegou ao Brasil acompanhada de mais 5 ministros. Durante encontro com o presidente Lula, os líderes assinaram 13 acordos de cooperação em áreas como defesa, segurança pública, comércio, energia e proteção da Amazônia. O Suriname vive um momento de crescimento econômico após a descoberta de grandes reservas de petróleo e gás natural. Lula afirmou que o Brasil quer ampliar ainda mais o comércio bilateral. Mesmo com um crescimento de 25% desde 2023, o presidente afirmou que ainda existe potencial para esse aumento.
5: Como vocês agora vão se transformar em grandes produtores de petróleo, a Petrobras pode trabalhar com vocês, aí a gente vai poder equilibrar a balança comercial, porque nós vamos importar um pouco de petróleo de vocês para compensar a nossa colaboração com o Suriname.
6: Na área ambiental, os dois países pretendem ampliar ações conjuntas de combate ao desmatamento e ao crime organizado na Amazônia, como afirmou o presidente Lula.
5: Estamos unindo esforços regionais no enfrentamento ao narcotráfico, ao tráfico de drogas, pessoas e armas de fogo. O novo acordo com a Polícia Federal vai ampliar nossa cooperação no combate a ilícitos transnacionais, com destaque aos crimes ambientais e de mineração.
6: Os governos também assinaram acordos para ampliar as conexões aéreas e marítimas entre os dois países e avançar no chamado Anel das Guianas, projeto de integração regional que liga o norte do Brasil aos países vizinhos da região amazônica. Reportagem Raquel Mariano.
2: quase 60 mandados de busca.

0: E apreensão foram cumpridos hoje na Operação Fluxo Oculto.
1: A ação conjunta entre o governo do Brasil e estados tem como objetivo desmantelar fraudes e lavagem de dinheiro no setor de combustíveis.
2: Nesta nova fase da Operação Carbono Oculto, foram cumpridos 59 mandados de busca e apreensão em 5 estados: São Paulo, Paraná, Mato Grosso do Sul, Minas Gerais e Rio de Janeiro. A ação, batizada de Fluxo Oculto, contou com a participação de órgãos federais e estaduais. O alvo é um esquema criminoso no setor de combustíveis, envolvendo fraudes, sonegação e lavagem de dinheiro. As investigações identificaram 6 novas fintechs, empresas voltadas para serviços financeiros digitais, que, na verdade, operavam como bancos paralelos das organizações criminosas. O ministro da Fazenda, Dario Durigan, destacou a grande movimentação financeira das fintechs no esquema.
3: Uma movimentação total de 26 bilhões de reais em 6 fintechs nos últimos anos, o que acende o sinal de alerta para os órgãos de inteligência, que a gente espera avançar no combate ao crime organizado da maneira que encorpa e da maneira inteligente, que é fazendo asfixia financeira.
2: Em outra frente de atuação, os agentes cumpriram mandados contra empresas e pessoas que atuavam na adulteração de combustíveis. Somente com um esquema que utilizava nafta petroquímica, os prejuízos aos cofres públicos atingem a marca de 200 milhões de reais em 2 anos. De acordo com o diretor da Agência Nacional do Petróleo, Gás Natural e Biocombustíveis, Júlio Nishida, a operação vai impedir que milhões de litros de gasolina adulterada sejam repassados aos consumidores.
4: A Agência Nacional do Petróleo, em etapas anteriores, interditou e apreendeu pouco mais de 2 milhões e meio de litros de gasolina adulterada com essa nafta, e com o trabalho de hoje, a gente impede de outro quantitativo igualmente danoso chegar ao consumidor, chegar à sociedade, em fraudes que envolvem qualidade, dano ao consumidor, dano ao erário, lavagem de dinheiro e vários outros danos à sociedade.
2: Participam da Operação Fluxo Oculto 135 servidores da Receita Federal, além de dezenas de servidores dos órgãos parceiros. Com locução de Graziela Mendonça, reportagem Gabriela Noronha.
0: Em 2015, com o rompimento da barragem do Fundão em Mariana, Minas Gerais, despejou-se resíduos tóxicos e lama no Rio Doce, contaminando a água em Minas Gerais e no Espírito Santo.
1: Desde então, a água do rio vem sendo monitorada. Inicialmente, esse trabalho era feito pela Fundação Renova, que foi extinta em 2024.
0: Agora, com o novo acordo do Rio Doce, o monitoramento passa a ser feito pela FUNASA, a Fundação Nacional de Saúde, ligada ao Ministério da Saúde.
1: Esse mês, a FUNASA começou a segunda etapa de verificação e testagem da qualidade da água em 173 pontos dos 2 estados.
0: Mais cedo, nós conversamos com Lenildo Moraes, presidente da Fundação, sobre esse trabalho e também sobre a segurança hídrica proporcionada pelo programa Cisternas, na região do semiárido brasileiro. Acompanhe.
1: Presidente Lenildo Moraes, um prazer ter o senhor com a gente aqui na Voz do Brasil. Vamos começar falando do trabalho que a FUNASA vem desempenhando no monitoramento da qualidade da água do Rio Doce. Isso é necessário ainda por causa das consequências do rompimento da barragem do Fundão em Minas Gerais em 2015. Como é que é feito e onde é feito esse monitoramento?
5: Boa noite a todos os ouvintes da Voz do Brasil. Boa noite, Mariana. Boa noite, Luciano Seixas. Olha, a Operação FUNASA presente no Rio Doce começou com 3 frentes simultâneas, né? De monitoramento da qualidade da água em 32 municípios de Minas Gerais e do Espírito Santo. A operação começou com 173 pontos de monitoramento ao longo da bacia do Rio Doce. É importante dizer que a primeira frente foi no município de Mariana e no Vale do Aço. A segunda percorreu cidades do médio Rio Doce e da divisa entre Minas Gerais e Espírito Santo, incluindo Governador Valadares, Conselheiro Pena, Resplendor e Aimorés. E a terceira e última frente foi nos municípios capixabas, lá no Espírito Santo, com coletas em Aracruz, Linhares, Colatina, São Mateus, Conceição da Barra e Marilândia. A FUNASA disponibilizou a nossa equipe, 3 unidades móveis, junto com as equipes, para coleta da qualidade, né, identificar a qualidade da água, além de carros, apoio de equipes técnicas especializadas. Os laboratórios móveis permitiram a realização de análises físicas e químicas e microbiológicas, né? Isso foi importante, porque a partir daí nós podemos identificar a real qualidade, né, e necessidade de futuras ações que a gente precisa fazer a partir dessas análises.
0: Presidente, quando é que os resultados desse monitoramento serão divulgados, especialmente para as comunidades atingidas pela contaminação lá de 2015?
5: As análises já estão em fase final de análise, né? Devemos entregar nos próximos dias. Mais tardar a próxima semana, nós já estaremos com todos esses dados monitorados para que a gente possa apresentar para toda a sociedade.
1: E esse monitoramento, ele vai ser permanente, presidente? Como é que vai ser a periodicidade desse acompanhamento?
5: Vai ser permanente. Nós já temos um acordo de cooperação técnica assinado com a AGESUS, que é a Agência Brasileira de Apoio à Gestão do SUS, e ele vai permitir que o governo, através da FUNASA, Fundação Nacional de Saúde, através de seus técnicos, possa fazer esse monitoramento de forma permanente.
0: E existe um outro trabalho desempenhado também pela FUNASA em relação à segurança hídrica, que é o programa Cisternas. Como é que ele atua para garantir água para as famílias de regiões secas ou semiáridas?
5: A iniciativa permite acesso regular à água potável para consumo humano por meio da captação e armazenamento da água da chuva. É importante que as populações do semiárido que estão nos escutando já sabem como funciona. Então, na realidade, nós, na prática, o programa ele funciona como uma instalação de reservatórios, né? Os reservatórios têm capacidade de 16 mil litros conectados aos telhados das residências, né? Então, nos períodos das chuvas, a água é captada, filtrada e armazenada para ser utilizada nos meses de estiagem.
1: O presidente, quantas famílias já são atendidas pelo programa atualmente? Há previsão dele ser ampliado?
5: Olha, nós estamos atendendo agora 20.976 famílias, quase 21 mil famílias. E a ideia é que a gente faça essa ampliação ainda, tá certo? Os estados beneficiados nessa primeira etapa são Bahia, Ceará, Minas Gerais, Paraíba, Pernambuco, Piauí, Rio Grande do Norte e Sergipe, né? Os investimentos chegam a 250 milhões de reais.
0: E quais são os critérios de seleção das famílias atendidas pelo programa de cisternas?
5: Olha, boa pergunta, Luciano. Olha, o edital estabelece alguns critérios obrigatórios para participação. Por exemplo, as famílias precisam viver em comunidades rurais do semiárido, não ter acesso regular à água potável por rede de abastecimento e não ter sido atendido por programas de cisternas. Além, é claro, das residências ter as condições mínimas para instalação do equipamento. Telhado adequado, a captação da água e da chuva, é importante que se tenha espaço suficiente no meio do terreno, né, para poder ter essas condições técnicas necessárias. Outro dado importante é que os critérios são situação de vulnerabilidade social, a pessoa tem que estar inscrita no CAD único. As famílias chefiadas por mulheres têm prioridades. A presença de pessoas com deficiência também. Se é um deficiente na família, um deficiente físico, no núcleo familiar, tem prioridade também. E, obviamente, e um dado muito importante, que está se dando como prioridade também as populações de comunidades quilombolas.
1: Agora, presidente, as famílias que tiverem interesse em receber esses equipamentos, elas devem fazer o quê? Procurar a prefeitura, a FUNASA diretamente, preencher um cadastro? Como é que funciona?
5: Olha, essas 20.976 cisternas já foram feitas a partir de um critério já estabelecido pela FUNASA. A prefeitura fez o levantamento inicial e encaminhou a superintendência, né, da FUNASA, e as pessoas agora devem procurar a prefeitura para poder saber quais os locais. A prefeitura previamente já tem todas as comunidades que vão ser beneficiadas. E nós da FUNASA também. Nós vamos divulgar todas as comunidades que foram pré-selecionadas pelas prefeituras.
0: Muito bem, nós conversamos com o presidente da FUNASA, a Fundação Nacional de Saúde, Lenildo Moraes. Muito obrigado por sua entrevista aqui, a Voz do Brasil.
5: Obrigado, Mariana. Obrigado, Luciano. Boa noite a todos os ouvintes da Voz do Brasil.
1: O Ministério Ministério da Previdência Social e o INSS realizam nesse fim de semana um grande mutirão para atendimentos em diversas regiões do país.
0: São mais de 59 mil vagas destinadas a perícias médicas e avaliações sociais do INSS. As etapas obrigatórias para concessão de benefícios previdenciários e assistenciais.
1: O secretário de Regime Geral de Previdência Social, Benedito Brunca, disse que o tempo de espera vem caindo e destacou a importância do agendamento.
6: No Brasil, o tempo médio de espera no mês de abril estava em 40 dias. Na parcial que tiramos esta semana, esse tempo médio já caiu para 30 dias, o que é uma evolução de 10 dias. É importante que as pessoas que estão aguardando os atendimentos possam entrar em contato ou com o 135 ou no próprio aplicativo do meu INSS para poder fazer a confirmação e antecipar seu atendimento, porque isso vai abreviar o tempo da decisão do seu benefício.
0: Hoje, dia 28 de maio, é comemorado o Dia Internacional da Dignidade Menstrual.
1: No Brasil, dados do IBGE indicam que 15% das adolescentes deixaram de ir ao menos um dia na escola por falta de absorvente.
0: Para tentar mudar essa realidade, o governo do Brasil promove o Programa de Proteção e Promoção da Saúde Menstrual.
1: Em 2 anos, mais de 3 milhões de pessoas foram beneficiadas com itens de higiene e ações educativas.
2: A mineira Mariana Soares conta que menstruou pela primeira vez aos 13 anos de idade e desde então sintomas como fortes dores e enjoo são comuns para ela. Hoje, aos 22 anos, ela luta para que mais mulheres possam falar sobre saúde menstrual.
7: Eu sei que tem muitas vozes de meninas que sofrem como eu, mas não têm a oportunidade de, às vezes, saber que ela pode viver melhor. Isso é um direito nosso.
2: Combater preconceitos e tabus é um dos objetivos do Festival Alana Ideia Fest 2026 para tratar sobre dignidade menstrual e proteção de meninas e adolescentes, como explica a diretora executiva do Alana, Flávia Dória.
8: 6 entre cada 10 meninas têm a rotina escolar abalada por essas dores menstruais e 4 em cada 10 meninas chegam a faltar na escola pelo menos uma vez por mês por causa dessas dores, que muitas vezes são incapacitantes. A gente precisa falar sobre isso.
2: A programação faz parte das ações do Dia Internacional da Dignidade Menstrual, comemorado nesta quinta-feira. Desde 2023, o governo do Brasil distribui de forma gratuita absorventes por meio do Programa de Proteção e Promoção da Saúde Menstrual. Em 2 anos, mais de 500 milhões de unidades já foram distribuídas, de acordo com a Coordenadora Geral de Atenção à Saúde das Mulheres do Ministério da Saúde, Mariana Seabra, além do fornecimento de produtos, ações educativas.
9: O programa tem o eixo de dispensação desses absorventes, né, através do programa Farmácia Popular. E hoje é possível retirar essas autorizações para as beneficiárias que são inscritas no Cade Único através do aplicativo Meu SUS Digital. A segunda forma é através do programa Pé de Meia e a terceira forma é justamente na Unidade Básica de Saúde, onde além da autorização, ela vai poder também ter todo o leque de informações.
2: Lembrando que o absorvente é distribuído de forma gratuita e o benefício é destinado a pessoas com idade entre 10 e 49 anos, inscritas no Cade Único e com renda mensal de até R$ 218,00, estudantes da rede pública de baixa renda e pessoas em situação de rua. Reportagem Gabriela Noronha.
0: Amanhã é o último dia para fazer a declaração do Imposto de Renda.
1: A Receita Federal já recebeu mais de 37 milhões de declarações e a expectativa é chegar a 44 milhões de documentos.
0: Quem entregar fora do prazo estará sujeito à multa.
1: E essas foram as notícias do Governo do Brasil.
0: Uma realização da Secretaria de Comunicação Social da Presidência da República.
1: Com produção da empresa Brasil de Comunicação.
0: Fique agora com as notícias do Poder Judiciário e do Congresso Nacional. Boa noite.
1: Boa noite para você e até amanhã.

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2: STF homologa acordo para viabilizar operação de crédito ao BRB.
3: STJ define que qualificadora de violência de gênero também se aplica a agressões contra a mulher em relação homoafetiva.
2: Semana na conciliação. Trabalhadores de empresa de tratamento de água e saneamento de Campinas fecham um acordo de mais de 7 milhões de reais.
3: Boa noite, eu sou Marcela Luiza.
2: E eu sou Walter Lima.
3: O Supremo Tribunal Federal homologou nesta quinta-feira um acordo entre a União, o Governo do Distrito Federal, o Banco Central e o Banco de Brasília para viabilizar uma operação

0: liberação de crédito destinada ao reforço financeiro do PRB.
1: A decisão foi tomada durante a audiência de conciliação conduzida pelo ministro Luiz Fux, Marcelo Della Libera.
2: O acordo permite que o Distrito Federal contrate um empréstimo junto ao Fundo Garantidor de Crédito para capitalizar o banco. A operação terá garantia de um sindicato de bancos e contragarantia vinculada às verbas do Fundo de Participação dos Estados e do Distrito Federal e do Fundo de Participação dos Municípios.
0: O Comitê Nacional de Inteligência Artificial no Judiciário aprovou duas medidas para ampliar a segurança da inteligência artificial usada pela Justiça.
1: Coordenada pelo Conselho Nacional de Justiça, a manifestação técnica validou os riscos de inserção de comandos escondidos em documentos processuais e instituiu um Programa Nacional de Segurança para capacitação e com suporte e prevenção de riscos.
0: A manifestação técnica é a primeira medida nacional de orientação sobre o tema e deve ser submetida ao plenário do Conselho.
1: As medidas fazem parte das prioridades definidas pela gestão 2025-2027, coordenada pelo presidente do CNJ e do STF, ministro Edson Fachin.
0: Qualificadora de lesão corporal praticada contra a mulher pela condição do sexo feminino também se aplica em relação homoafetiva entre mulheres.
1: Essa é a conclusão do STJ. Fátima Uchoa.
3: Uma mulher foi acusada de insultar e agredir fisicamente a ex-companheira por ciúmes. O Ministério Público ofereceu denúncia por lesão corporal qualificada, considerando que a agressão foi cometida contra a mulher pela condição do sexo feminino e no âmbito doméstico. A Justiça de Santa Catarina condenou a acusada só pelo crime de lesão corporal em contexto doméstico. Já a sexta turma do STJ deu provimento ao recurso especial do MP. Segundo o ministro relator Rogério Schietti Cruz, basta o vínculo doméstico familiar ou de afetividade e a condição de mulher da vítima para aplicação do sistema protetivo, sendo presumidas a vulnerabilidade e, consequentemente, a motivação de gênero.
0: Trabalhadores de empresa de tratamento de água e saneamento de Campinas fecham acordo de mais de 7 milhões de reais.
1: A conciliação foi fechada durante a Semana Nacional da Conciliação

0: de R$ 600 mil em FGTS e R$ 2 milhões em encargos previdenciários para a União. As negociações vinham sendo realizadas desde o início do ano.
1: Justiça recebe denúncia contra organização criminosa internacional por garimpo ilegal em Roraima.
2: Na ação, o MPF pede a condenação dos 6 integrantes do grupo e fixação de, no mínimo, R$ 200 mil em multa por danos morais coletivos. Vanessa Pereira.
3: Segundo a denúncia, o grupo negociava ouro e diamantes extraídos ilegalmente no Brasil e no exterior, usando contatos e negociações no Peru para comercializar os minerais sem autorização. As investigações apontam investimento de R$ 350 mil na compra de ouro e negociações de pedras avaliadas em mais de US$ 100 mil. O MPF pede a condenação dos 6 acusados por exploração ilegal de recursos minerais da União, organização criminosa transnacional, contrabando e lavagem de dinheiro, além de multa mínima de R$ 200 mil por danos coletivos e sociais.
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1: Uma boa noite.
2: E até amanhã.
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6: Eu sou Paula Groba.
7: E eu sou Ricardo Nakaoka.
6: E estes são os destaques de hoje do Jornal do Senado, que começa agora.
7: Senado aprova retomada de benefícios fiscais para o terceiro setor e isenção de IPI para pessoas com deficiência.
6: Escala 6x1, Senado vai analisar proposta aprovada pela Câmara.
7: Segue para sanção presidencial, política nacional para estudantes com superdotação.
6: Boa noite.
7: Boa noite.
6: Hospitais filantrópicos, entidades assistenciais e organizações sociais podem voltar a ter acesso a benefícios tributários suspensos nos últimos anos. O Senado aprovou um projeto que retoma incentivos fiscais para instituições do terceiro setor e também garante a isenção do IPI na compra de veículos por pessoas com deficiência.
7: A proposta segue agora para análise da Câmara dos Deputados. Mais informações com o repórter Alexandre Campos.
8: Os benefícios referentes ao Imposto sobre a Renda das Pessoas Jurídicas, Contribuição Social sobre o Lucro Líquido e COFINS, atualmente assegurados por uma lei complementar apenas às organizações da sociedade civil de interesse público e organizações sociais, vão se estender também a todas as entidades do terceiro setor, como afirmou a relatora do projeto, senadora professora Dorinha Seabra, do União do Tocantins.
9: Infelizmente, no formato que está hoje, a PAIS e outras instituições já consolidadas na área social perderiam esse benefício.
8: O texto aprovado ainda reverteu outras reduções de benefícios. Um incentivo que passará a valer se a proposta virar lei será o referente à doação ou destinação para patrocínio de parte do imposto de renda devido por empresas para projetos esportivos, culturais e sociais, como os voltados para crianças, adolescentes e idosos. Também foi retomada a isenção total de IPI na compra de veículos por pessoas com deficiência.
6: E os municípios com pendência fiscal já estão autorizados a receber recursos de emendas parlamentares. A publicação que garante essa mudança já saiu no Diário Oficial.
7: Esse e outros dispositivos tinham sido vetados pelo presidente Lula, mas o veto foi derrubado pelo Congresso. Repórter Marcela Diniz.
10: Com a promulgação de 4 dispositivos da Lei de Diretrizes Orçamentárias de 2026, que tiveram veto presidencial derrubado pelo Congresso, ficam permitidas doações de bens e valores no chamado defesa eleitoral, que começa 3 meses antes e vai até o final das eleições. Outro dispositivo autoriza municípios de até 65 mil habitantes que tenham pendências fiscais a celebrar convênios com o governo federal, receber recursos de programas e ter acesso a emendas parlamentares. Na sessão que derrubou o veto, o presidente do Congresso, senador Davi Alcolumbre, assinalou que essas demandas fizeram parte da marcha dos prefeitos à Brasília.
11: São estradas, são rodovias, são escolas, são unidades de saúde, são creches, são praças.

0: Enfim, são obras muito relevantes para os municípios brasileiros.
1: As outras duas regras reinseridas na LDO autorizam o uso de recursos da Lei Orçamentária Anual em despesas que estão fora da competência da União e são relativas à malha hidroviária brasileira e à construção e manutenção de rodovias estaduais e municipais destinadas à integração de modais de transporte ou ao escoamento produtivo.
2: Você sabe o que é ludopatia?
3: Ludopatia é o vício em jogos de azar. Essa compulsão provoca perda de controle, endividamento e impactos graves na vida familiar e emocional dos apostadores.
2: Muita gente vem se conscientizando de que essa atividade pode ser destruidora. Em meio ao avanço das bets no país, mais de 570 mil brasileiros já recorreram à plataforma de autoexclusão criada pelo Ministério da Fazenda para bloquear voluntariamente o próprio CPF em sites regularizados.
3: O crescimento do endividamento de famílias por conta do vício em jogos acendeu o alerta no Senado. Os detalhes com o repórter Rodrigo Rezende.
4: Pelo menos 570 mil pessoas já fizeram cadastro na plataforma de autoexclusão para acesso a sites de apostas. O sistema do Ministério da Fazenda traz a possibilidade do bloqueio voluntário em todas as bets legalizadas no Brasil. De acordo com o Ministério, do total de cadastrados, 207 mil usuários apontaram a perda de controle sobre o jogo e os impactos na saúde mental como principais motivos para a autoexclusão. O vício em jogos de azar, conhecido como ludopatia, atinge milhares de brasileiros, como alerta o senador Humberto Costa, do PT de Pernambuco.
5: Dados da Organização Mundial da Saúde apontam que a taxa de dependência em jogos de azar pode variar de 1% a 3% da população adulta. Se aplicarmos essa proporção ao Brasil, estamos falando de até 4 milhões de brasileiros já em situação clínica de vício.
4: Caso você deseje bloquear o seu próprio acesso aos sites e sistemas regularizados de apostas no Brasil, basta acessar autoexclusãoapostas.fazenda.gov.br. Lembrando que o exclusão é sem o tio. Você deve ter uma conta gov.br para fazer a solicitação e seu CPF será bloqueado em todas as casas de apostas.
2: Secas mais severas, chuvas intensas e eventos climáticos extremos podem marcar os próximos meses no Brasil com o fortalecimento do fenômeno El Niño.
3: Diante do risco de impactos na agricultura, no abastecimento de água e até no aumento de desastres naturais, o Senado reuniu hoje no plenário autoridades e especialistas para discutir medidas de prevenção e preparação. Os detalhes com o repórter Márcio Maturana.
6: O climatologista Carlos Nobre alertou que para este ano se espera uma intensidade maior.
7: Agora, maio, junho, julho, já temos 92% de probabilidade de começar um El Niño e outubro, novembro e dezembro desse ano, a probabilidade é 98% desse El Niño ser forte ou muito forte. Então, nós temos que nos preparar muito.
6: O senador Hamilton Mourão, do Republicanos do Rio Grande do Sul, disse que é preciso aprimorar o Plano Nacional de Proteção e Defesa Civil de 2012, tornando obrigatórias simulações anuais nos municípios.
8: Se não treinar, nós não vamos conseguir executar na hora que a catástrofe acontecer.
6: O senador Hermes Klan, do PL de Santa Catarina, acredita que o trabalho do Senado para fortalecer o planejamento dos municípios em áreas de risco é fundamental, mas não é suficiente.
9: Muitos municípios brasileiros, especialmente os menores, não têm estrutura técnica, equipe permanente ou capacidade de acessar recursos federais com rapidez. O município sofre a tragédia, mas o sistema público só chega depois da água baixar. Enquanto isso, seguimos repetindo o ciclo. Desastre, reconstrução, novo desastre.
6: A sessão de debates foi pedida por todos os líderes partidários, com primeira assinatura de Esperidião Amin, do PP de Santa Catarina.
2: E a proposta que acaba com a escala 6-1 foi aprovada na Câmara dos Deputados na noite de ontem. O próximo passo agora é a análise dessa PEC pelo Senado.
3: Senadores, no entanto, divergem sobre a PEC, que garante aos trabalhadores 2 dias de descanso semanal remunerado. A proposta divide opiniões entre parlamentares e setores da economia. O repórter Douglas Castilho tem mais informações.
10: Uma das vozes contrárias à redução da escala 6-1 para de 5-2 foi o senador Oriovisto Guimarães, do PSDB do Paraná. Segundo

0: Segundo ele, trata-se de uma medida demagógica.
1: O Brasil já tem o maior Bolsa Família de toda a história. Já tem auxílio gás, já tem benefício de prestação continuada. Não tem cabimento, não houve aumento de produtividade, não houve investimento em máquinas.
0: Mas o senador Irajá, do PSD do Tocantins, destacou que a nova jornada é uma tendência internacional fruto justamente da modernização tecnológica.
2: Se a tecnologia já flexibilizou a jornada de 40 horas para os setores corporativos de tecnologia, é um contrassenso condenar o trabalho do comércio a um modelo rígido de aprisionamento de 6 dias por semana.
0: O senador Hamilton Mourão, do Republicanos do Rio Grande do Sul, considera a medida uma intervenção indevida do Estado.
3: Então, se eu vou trabalhar 1 dia, 2 dias, 3 dias, 4 dias, 5 dias, 6 dias, 7 dias, é uma decisão minha numa negociação com aquele que está me contratando.
0: O senador Rogério Marinho, do PL do Rio Grande do Norte, concorda com a livre escolha e apresentou uma nova PEC que será analisada pelo Senado em conjunto com o fim da escala 6x1. A proposta prevê a negociação entre trabalhador e patrão quanto à quantidade de horas trabalhadas e o pagamento proporcional às horas efetivamente cumpridas.
4: Com edição de Paula Groba e trabalhos técnicos de João Lira, o Jornal do Senado fica por aqui. Acompanhe agora as notícias da Câmara dos Deputados. Boa noite.
5: Boa noite e até amanhã.
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7: Parlamentares reduzem a jornada de trabalho semanal para 40 horas.
8: Proposta votada estende imunidade tributária de entidades religiosas.
7: Plenário amplia incentivos para a indústria brasileira de fertilizantes.
8: Cobertura de mais doenças com teste do pezinho avança na Câmara.
7: Boa noite. A Câmara examina projeto que organiza a ampliação do número de doenças que poderão ser detectadas pelo teste do pezinho. Vamos ouvir a reportagem de Maria Neves.
9: A Comissão de Saúde da Câmara dos Deputados aprovou o projeto que estabelece os prazos para ampliação dos problemas de saúde incluídos no teste do pezinho. Uma lei de 2021 lista 13 doenças a serem detectadas no exame. A legislação determina ainda que o Programa Nacional de Triagem deve ampliar a testagem em 5 etapas, mas não estabelece a data para início de cada fase. Hoje, o Sistema Único de Saúde testa os recém-nascidos apenas para 7 condições previstas na primeira fase, que inclui hipotireoidismo, toxoplasmose e hiperplasia adrenal. Pelo texto aprovado, a segunda etapa de ampliação do teste do pezinho, que inclui a detecção de doenças raras genéticas e metabólicas, deverá estar em vigor até 2027. As demais etapas deverão ser implantadas a cada 2 anos depois de concluída a segunda fase. A relatora, a deputada Rosângela Moro, de São Paulo, ressalta que a triagem neonatal é uma das formas mais eficazes de prevenção em saúde infantil. Ela lembra que a detecção precoce de enfermidades permite intervenções terapêuticas antes da manifestação de sintomas.
10: A triagem, ela faz o diagnóstico de doenças antes mesmo delas se manifestarem. É extremamente importante que as mães exijam, levem os seus neonatos para fazer a triagem neonatal. Quanto antes diagnosticado, você trata, até impede o desenvolvimento da doença. Um dos exames, por exemplo, ele impede o retardo mental das crianças, se for diagnosticado e tratado como dentro do devido prazo.
9: Ao apresentar o projeto, o deputado Eduardo da Fonte, do PP de Pernambuco, afirmou que as doenças raras atingem cerca de 13 milhões de pessoas no Brasil. Segundo o parlamentar, 75% dos acometidos por essas enfermidades são crianças e 30% delas morrem antes dos 5 anos de idade. Na opinião do deputado, ainda que as doenças raras não tenham cura, a detecção precoce é importante porque permite o tratamento adequado que reduz as complicações e o risco de morte. A proposta que estabelece datas para ampliação do teste do pezinho ainda será analisada pelas comissões de Finanças e Tributação e de Constituição e Justiça. Da Rádio Câmara de Brasília, Maria Neves.
6: Saúde. We'll be right back.
11: Hugo Leal, do PSD do Rio de Janeiro, critica o entendimento da Justiça Federal, que, segundo ele, pode dificultar a avaliação de pessoas com autismo leve e restringir o reconhecimento de direitos. Para ele, a medida contraria avanços aprovados na proteção às pessoas com deficiência.
7: O deputado também manifesta preocupação com possíveis impactos no acesso a benefícios sociais por famílias atípicas. Hugo Leal informa ainda que solicitou audiência pública para discutir os efeitos da medida e cobrar esclarecimentos sobre o tema.
6: Direitos Humanos.
11: Em defesa do Bolsa Família, Benedita da Silva, do PT do Rio de Janeiro, afirma que o programa é um instrumento de dignidade e combate à fome. Segundo a deputada, a maioria dos beneficiários conseguiu deixar o auxílio ao longo dos anos por meio da inserção no mercado de trabalho.
7: Benedita da Silva também aponta contradição em setores da elite que criticam investimentos sociais à população mais pobre, mas silenciam diante de subsídios e isenções concedidos a grandes empresas. Ela ressalta que as políticas de transferência de renda foram fundamentais para retirar o Brasil do mapa da fome.
6: Economia.
11: Câmara estende imunidade tributária das igrejas para a compra de bens e serviços destinados ao funcionamento das entidades. O repórter Marcelo Larcher tem as informações.
12: O plenário da Câmara aprovou proposta de emenda à Constituição que amplia a imunidade tributária das igrejas de qualquer culto para alcançar também a compra de bens e serviços necessários ao funcionamento das entidades religiosas. Imunidade tributária é quando o governo fica proibido de cobrar um imposto. A imunidade sobre patrimônio e renda já está assegurada às igrejas por diversas leis. A proposta aprovada deixa claro na Constituição que a imunidade tributária vai valer também para a aquisição de bens ou serviços necessários para a implantação, manutenção e funcionamento das entidades religiosas e templos de qualquer culto. A imunidade é estendida ainda para as creches, comunidades terapêuticas, mosteiros, seminários, conventos, serviços de acolhimento institucional, atividades sociais e assistenciais e demais atividades sem fins lucrativos. As condições e critérios de habilitação terão de ser definidas por lei complementar que ainda vai ser aprovada. Relator da proposta, o deputado doutor Fernando Máximo, do PL de Rondônia, diz que a proposta dá mais segurança jurídica para a imunidade já prevista na Constituição. Deputados da base do governo disseram que a proposta amplia um privilégio e permite que entidades ligadas à igreja sejam também beneficiadas por uma renúncia fiscal que será paga pelos demais contribuintes. Foi o que disse o deputado Pedro Czai, de Santa Catarina, líder do PT.
13: Três leis e a Constituição deixa claro o apoio, a isenção tributária, a imunidade. Agora, o que se quer é extrapolar por várias modalidades de imunidade tributária, como alguém dá uma palestra, ganha 200 mil, alguém compra um avião de 20 milhões, porque vai ser para atividade religiosa.
12: O autor da proposta, deputado Marcelo Crivella, do Republicanos do Rio de Janeiro, diz que a imunidade prevista na Constituição para as igrejas não existe na prática.
14: É só isso que nós queremos, que a imunidade prevista na Constituição aconteça na prática. Eu já paguei imposto sobre tudo. O dinheiro que eu dou para a igreja não é para pagar imposto de novo. E outra coisa, se comprar um avião, um helicóptero, o senhor acha que a Receita Federal vai devolver isso?
12: A proposta de emenda à Constituição que amplia a imunidade tributária das igrejas de qualquer culto seguiu para análise do Senado. Da Rádio Câmara de Brasília, com informações de Daniele Lessa e Antônio Vital, Marcelo Larcher.
6: Justiça.
7: Para Rogério Correia, do PT de Minas Gerais, o suposto uso de fundos de previdência estaduais, como o Rio Previdência, em instituições privadas, levanta suspeitas de favorecimento político. Ele alega que as denúncias sobre o Banco Master revelam uma relação que envolve integrantes da oposição.
11: Rogério Correia cobra a responsabilização de todos os envolvidos no caso e exalta a atuação das instituições de controle e do judiciário. O deputado espera que as investigações alcancem todos que desviaram os recursos de aposentados.
7: Marcon, do PT Gaúcho, denunciou supostos esquemas ligados ao Banco Master. Ele alega que o senador Flávio Bolsonaro teria visitado o banqueiro Daniel Vorcaro em busca de repasses para despesas do ex-deputado Eduardo Bolsonaro nos Estados Unidos e formação de Caixa 2 para campanhas eleitorais.
11: Marcon exigiu também explicações do presidente nacional do PL, Valdemar da Costa Neto, e da liderança da legenda no Rio Grande do Sul sobre as graves acusações de desvios e benefícios financeiros ilícitos.
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1: Votação.
0: A Câmara aprovou um projeto que cria incentivos para a indústria nacional de fertilizantes. A repórter Daniela Lessa explica que a intenção é tornar o Brasil menos dependente do mercado externo.
2: O plenário da Câmara aprovou o projeto que prevê diversos benefícios tributários, ou seja, descontos no pagamento de impostos para estimular a produção de fertilizantes no Brasil. O projeto cria o Programa de Desenvolvimento da Indústria de Fertilizantes, o Profert, que concede até 10 bilhões de reais em subsídios em 5 anos para fábricas de fertilizantes. Hoje o Brasil importa mais da metade dos fertilizantes e fosfatos utilizados na agricultura, principalmente de países como a Rússia, a China e os Estados Unidos. A proposta, já aprovada pelo Senado, está baseada em renúncia de receitas, ou seja, o governo deixa de cobrar impostos para estimular o setor. O texto final, apresentado pelo relator, deputado Júnior Ferrari, do PSD do Pará, limita essas desonerações em 2 bilhões de reais por ano e fixa prazo máximo de 5 anos para os benefícios. O projeto beneficia empresas com projetos aprovados pelo Ministério da Agricultura. Além disso, obriga a mistura obrigatória de fertilizantes nacionais no produto consumido e comercializado no país, começando com 2% ano que vem e chegando a 30% em 10 anos. O argumento é que o Brasil precisa ficar menos dependente do mercado externo. As medidas foram criticadas pelo deputado Gilson Marques, do Novo, de Santa Catarina.
3: Ele trocou a antiga forma de lidar com o problema, que era a desoneração tributária de IPI, COFINS, e ele abandonou essa forma de incentivo para ter uma outra forma de incentivo, que na verdade é uma reserva de mercado, ou seja, beneficiar poucos indicados. E, além disso, ele se apoia em pilares que nós não concordamos. Por exemplo, a mistura obrigatória de fertilizantes nacionais. Isso não faz sentido nenhum.
2: A proposta também permite que o governo federal crie linhas de financiamento a projetos de produção, pesquisa e infraestrutura, o que ficará a cargo do BNDES. De acordo com o relator, Júnior Ferrari, a dependência de fertilizantes de outros países deixa o país vulnerável.
4: Esse projeto, ele é de suma importância, porque o Brasil, ele é um dos maiores produtores de alimentos do mundo. E hoje importamos cerca de 85% a 90% dos fertilizantes. Então corremos o risco de falta de alimento no Brasil e no mundo. Daí a importância desse projeto, porque é uma questão econômica, mas muito mais, e principalmente é uma questão de segurança alimentar.
2: Como foi alterado pela Câmara, o projeto que cria o Programa de Desenvolvimento da Indústria de Fertilizantes, com benefícios tributários para aumentar a produção nacional, voltou para análise do Senado. Da Rádio Câmara de Brasília, com informações de Antônio Vital, Daniele Lessa.
1: Agricultura.
5: Emidinho Madeira, do PL de Minas Gerais, denunciou o desvio de 850 milhões do Fundo de Defesa da Economia Cafeeira, principal aporte do governo federal ao setor. O parlamentar afirma que os recursos devem ser utilizados exclusivamente no fortalecimento da produção.
0: Emidinho Madeira cobrou ainda a redução imediata das taxas de juros do Funcafé para aliviar os custos dos produtores que enfrentam instabilidade de preços e sequelas de anos de seca, especialmente no estado mineiro.
1: Turismo.
5: Bacelar do PV celebra o desempenho da Bahia na atração de turistas internacionais e atribui o avanço do setor, entre outras coisas, à ampliação da conectividade aérea. O deputado também faz críticas à condução da política de turismo durante a gestão anterior.
0: Bacelar lembra ainda que o aumento da chegada de visitantes estrangeiros e a relevância econômica da atividade têm impulsionado a expansão do setor. Segundo ele, tudo isso reflete políticas públicas de incentivo ao turismo nacional.
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1: Trabalho.
2: Câmara aprova a redução da jornada semanal para 40 horas e 2 dias de descanso remunerado. O repórter Antônio Vital acompanhou a votação.
3: A Câmara dos Deputados aprovou por 472 votos a favor e apenas 22 contrários a proposta de emenda à Constituição que reduz a jornada normal de trabalho para até 40 horas semanais e garante 2 dias de repouso semanal remunerado aos trabalhadores. Horas antes, o texto apresentado pelo relator, deputado Léo Prates, do Republicanos da Bahia, foi aprovado em uma comissão especial por 34 votos. A 4. No plenário, o texto aprovado foi uma emenda apresentada pelo líder do PT, Paulo Pimenta, do PT do Rio Grande do Sul, praticamente idêntica ao aprovado na comissão e resultado de um acordo entre a maioria dos partidos. A aprovação desse texto alternativo impediu que fosse votada, a pedido do PL, outra proposta de emenda à Constituição apresentada pela deputada Érica Hilton, do PSOL de São Paulo, que reduzia a jornada de trabalho para 4 dias por semana e foi analisada junto com o texto aprovado. Além da jornada de 40 horas semanais, o texto aprovado, conhecido como PEC do fim da escala 6x1, prevê que um dos 2 dias de descanso deverá ser preferencialmente aos domingos. A redução da jornada e a ampliação do descanso devem acontecer sem qualquer tipo de redução nos salários. Essa garantia também vale para os pisos salariais. A adoção da medida será gradual. 60 dias depois da publicação da emenda, a jornada normal não poderá passar de 42 horas semanais. Depois de 1 ano, deverá cair para 40 horas. A proposta foi criticada por deputados da oposição, inclusive do PL, que tentou aprovar proposta que não tinha sido objeto de acordo no plenário. Para o deputado Bibo Nunes, do PL do Rio Grande do Sul, a medida proíbe as pessoas de trabalharem.
4: Estão querendo proibir de trabalhar nesse país. Não tem lugar do mundo que proíba de trabalhar. A esquerda só sabe viver de bocas e tetas. É com o trabalho que se vive. Trabalho honra, dignifica.
3: O deputado Carlos Aratini, do PT de São Paulo, criticou a tentativa de aprovação de texto que não tinha sido objeto de acordo.
5: Um destaque fake. Por que fake? Porque a maioria do PL atuou o tempo todo contra a PEC que acaba com a escala 6x1 e coloca a jornada de 40 horas. Chegaram a apresentar aqui uma emenda onde teria um prazo de implantação dessa modificação de 10 anos, mas agora eles dão uma de radical.
3: A proposta foi criticada por outros deputados da oposição. O deputado Kim Kataguiri, do Missão de São Paulo, considerou a aprovação da proposta uma medida eleitoreira que não trará benefícios reais ao trabalhador.
6: Aliás, o melhor cenário para mim era nem ter transição, era começar agora. Quanto antes começar, antes as pessoas vão saber que é uma farsa, que a vida delas não mudou, não melhorou, que elas não vão estar trabalhando menos.
3: O texto permite que convenções ou acordos coletivos estabeleçam regime de compensação, inclusive para categorias com jornadas diferenciadas. Outro trecho prevê que lei complementar estabeleça medidas de transição para microempreendedores individuais, microempresas e empresas de pequeno porte. A proposta também permite que empresas que prestam serviço de mão de obra terceirizada para o serviço público por meio de licitação reduzam a carga horária dos funcionários após a alteração do contrato. Ao defender a importância de mais tempo livre para os trabalhadores, o autor de uma das propostas que deu origem à mudança, o deputado Reginaldo Lopes, do PT de Minas Gerais, destacou as consequências de jornadas extensas para a saúde mental do trabalhador.
7: Nenhum setor econômico perde, muito pelo contrário. O que prejudica uma economia, uma empresa, é o seu trabalhador, seu colaborador adoecido. E hoje nós temos uma pandemia de doença mental do país.
3: O presidente da Câmara, Hugo Mota, classificou a aprovação como histórica. Depois de aprovada em 2 turnos de votação, a PEC do fim da escala 6x1 seguiu para análise do Senado. Da Rádio Câmara de Brasília, com informações de Daniele Lessa, Antônio Vital.
1: Padre João, do PT de Minas Gerais, afirma que o fim da escala 6x1 restringe acordos trabalhistas que desrespeitem um novo limite de horas. Ele também relaciona a alteração constitucional ao combate à exploração do trabalho e à sobrecarga enfrentada principalmente por mulheres.
2: Heloísa Helena, da Rede do Rio de Janeiro, afirma que o debate sobre o fim da escala 6x1 representa uma reivindicação histórica dos trabalhadores. Para ela, a mudança pode melhorar a qualidade de vida e reduzir a sobrecarga enfrentada por diferentes categorias profissionais.
1: Segundo Alexandre Lindenmaier, do PT do Rio Grande do Sul, a redução da jornada de trabalho é uma pauta histórica para o parlamento brasileiro. Ele observa que, com o avanço da tecnologia, não há mais justificativa para manter uma jornada que adoece os trabalhadores.
2: Bebeto, do PP do Rio de Janeiro, declara posicionamento favorável ao projeto.

0: que acaba com a escala de trabalho 6x1. O parlamentar relembra sua trajetória profissional como servente de pedreiro, camelô e feirante para reforçar seu compromisso com a defesa dos direitos dos trabalhadores.
1: Welter, do PT do Paraná, celebrou o avanço da votação para o fim da escala 6x1, destacando o impacto positivo da medida para mulheres, jovens e trabalhadores rurais. Segundo ele, a mudança promove uma rotina mais humana, além de alinhar o Brasil aos padrões de países desenvolvidos.
0: Pedro Paulo, do PSD do Rio de Janeiro, defendeu o fim da escala 6x1, destacando que a medida vai beneficiar milhões de trabalhadores ao reduzir o desgaste físico e mental. Ele afirmou ainda que o descanso adequado eleva a produtividade e saúde mental do trabalhador.
1: Ana Pimentel, do PT de Minas Gerais, afirma que a redução da jornada de trabalho sem redução salarial será uma conquista histórica dos trabalhadores brasileiros. A deputada afirma que o fim da escala 6x1 representa uma medida de justiça para quem enfrenta sobrecarga laboral.
0: Termina agora o Jornal Câmara dos Deputados, produzido pela Rádio Câmara. O programa teve trabalhos técnicos de Everson Urani e apresentação de José Carlos Andrade e Márcio Aquilissardi. Uma boa noite para você.
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1: Olá amigos, muito boa noite, 8 horas e 3 minutos, estamos iniciando o Noturno desta quinta-feira, 28 de maio de 2026. Império dos Metais, parte 2, música e interpretação de Carlos Malta, Robertinho Silva e Francisco Pellegrini.

0: Império dos Metais, parte 2, música e interpretação de Carlos Malta, Robertinho Silva e Francisco Pellegrini. Rádio MEC 8 e 13.
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0: Cabaleiro, de Yamandu Costa, com Yamandu Costa e Guto Virte.

0: Caldo de Cana, música e interpretação de Davi Gank. Antes, Cabaleiro, de Yamandu Costa, com Yamandu Costa e Guto Wirth. Rádio MEC 8:21, boa noite.
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0: Brigas Nunca Mais, de Tom Jobim com Lula Galvão.

0: um tom para Jobim, de Sivuca e Oswaldinho do Acordeon, com Sivuca e Quinteto Irapuru. Antes, Brigas Nunca Mais, de Tom Jobim, com Lula Galvão. Rádio MEC 8:30.
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0: Valsa Brasileira, música e interpretação de Ronaldo Diamante.

0: Baião Crioulo, de Rafael Almeida, com Rafael Almeida e Lipe Guedes. Antes, Valsa Brasileira, música e interpretação de Ronaldo Diamante. Rádio MEC 8:37, boa noite.
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0: Ciclos. Música e interpretação de Salomão Soares.

0: Seresteiro, de Zé Menezes e Luiz Bittencourt, com Zé Menezes. Antes, Ciclos. Música e interpretação de Salomão Soares. Rádio MEC 8:48.
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0: Amo, de Aécio Flávio, com Chiquinho do Acordeon.

0: Estação da Luz, de Alceu Valença, com a Orquestra Ouro Preto. Antes, Amo, de Aécio Flávio, com Chiquinho do Acordeon. E assim encerramos o Noturno desta quinta-feira, que está de volta amanhã, a partir das 8 da noite. Continue conosco, vem aí o Jazz Livre ao vivo. Até já!
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0: Nove horas.
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0: Olá, amigos, eu sou Sidney Ferreira e o Jazz Livre está começando aqui pela sua Rádio MEC. O Jazz Livre é sua faixa diária de segunda a sexta com o melhor do jazz e do instrumental contemporâneo. John Coltrane foi um dos maiores saxofonistas da história. Depois de superar graves problemas pessoais, ele mergulhou em uma busca espiritual que mudou o jazz para sempre. Equinox é uma de suas composições mais belas, gravada em 1960 com o seu quarteto clássico. Uma melodia simples, mas profunda, que transmite paz, força interior e uma sensação de infinito. Pura essência coltraniana. Vamos ouvir então, abrindo Jazz Livre desta noite, Equinox, música do próprio John Coltrane. Você está na Rádio Mac e este é o Jazz Livre.